0: abaixo da taxa do mês anterior. Nos 12 meses encerrados em julho, o índice ficou em 4,44%, abaixo dos 4,64% registrados até junho. O maior impacto veio do grupo habitação, puxado pela alta da energia elétrica. Já o setor de alimentação e bebidas teve queda de 0,67%. A redução veio por influência dos alimentos comprados para consumo em casa. Fernando Gonçalves, gerente do IPCA do IBGE, destacou os alimentos que impactaram no resultado da alimentação.
1: A alimentação no domicílio variou menos 1,14%, com influência das quedas do café moído, menos 2,45%, da cenoura, menos 14,41%, da batata inglesa, menos 19,59% e do tomate, com menos 29,09%, sendo o tomate o principal impacto negativo no resultado do mês, com menos 0,10 ponto percentual.
0: Já o Índice Nacional de Preços ao Consumidor, INPC, ficou em 0,01% em julho. Em junho, ele estava em 0,14%. O INPC é calculado pelo IBGE com base no rendimento de famílias que recebem de 1 a 5 salários mínimos, sendo o chefe assalariado. Já o IPCA é medido com famílias de rendimento monetário entre 1 e 40 salários mínimos. Reportagem Márcia Fernandes.
2: Apoiar empresas brasileiras impactadas pelas tarifas impostas pelos Estados Unidos.
3: É o que pretende a Apex Brasil por meio de um plano lançado hoje.
2: A ideia é pensar estratégias individuais para cada tipo de negócio e diversificar os mercados para exportação.
4: O plano de diversificação de exportações elaborado pela Apex Brasil, Agência Brasileira de Promoção de Exportações e Investimentos, pretende atender 5.300 empresas estimadas como atingidas pelo tarifaço imposto pelos Estados Unidos. São companhias de setores como alimentos e bebidas, calçados, moda e máquinas e equipamentos. Além do atendimento individual às empresas afetadas, a iniciativa prevê a conexão com compradores internacionais, como explica Laudemir Miller, presidente da Apex Brasil.
5: Nós vamos colocar as empresas brasileiras frente a frente com compradores internacionais do seu produto em mercado alternativo. Nós vamos fazer isso com feiras internacionais, com rodadas de negócios no Brasil. Nós vamos trazer compradores internacionais ao Brasil e também nós vamos ter uma modalidade de apoio direto a empresas, um apoio financeiro em determinadas ações para elas se prepararem para a exportação.
4: Estão previstas mais de 300 ações de diversificação de mercados em todo o mundo. Entre os mercados alternativos com parcerias na agência estão Canadá, México, Alemanha, Turquia, África do Sul, China e Índia. De acordo com Laudemir Miller, presidente da Apex Brasil, a agência vai investir 210 milhões de reais para colocar as ações em prática.
5: A gente não tem como meta recuperar nos 12 meses os 210 milhões, porque a gente quer ampliar o número de mercados que as empresas exportam e ampliar ainda mais as exportações do Brasil.
4: A partir desta quarta-feira, as empresas afetadas pelo tarifaço e interessadas no plano de diversificação de exportações devem se inscrever diretamente na página da Apex na internet, em apexbrasil.com.br. Reportagem Luana Karen.
3: E produtores de cana-de-açúcar da região Nordeste que sofreram prejuízos econômicos por causa da tributação imposta pelos Estados Unidos ou decorrentes de eventos climáticos extremos têm direito a apoio.
2: Foi publicado hoje decreto que regulamenta a concessão do apoio financeiro.
6: Produtores independentes de cana-de-açúcar da região Nordeste, que tiveram prejuízos na safra 2025-2026, poderão solicitar apoio financeiro. O benefício será de R$ 12,00 por tonelada de cana comercializada, com limite total de R$ 270 milhões de reais em recursos. O apoio é destinado a quem comprovar prejuízos causados pela tributação adicional sobre exportações brasileiras pelos Estados Unidos ou por eventos climáticos extremos. A produção considerada deve ter sido entregue entre 1º de agosto de 2025 e 31 de julho de 2026. Para receber, o produtor precisa apresentar à Companhia Nacional de Abastecimento, a CONAB, a documentação que comprove a comercialização e os prejuízos. Os documentos devem ser enviados até 30 de outubro de 2026. O pagamento será feito pela CONAB por PIX, utilizando a chave CPF ou CNPJ do beneficiário, ou por depósito em conta corrente de sua titularidade. Não tem direito produtores que sejam sócios negócios nas usinas, destilarias ou cooperativas que recebem a cana-de-açúcar. As orientações para envio da documentação e a relação dos beneficiários serão divulgadas pela Conab em seu site, no endereço gov.br/conab. Thaís de Araújo para a Voz do Brasil.
3: Projetos de assistência técnica e extensão rural do semiárido podem ser beneficiados por edital aberto pela Agência Nacional de Assistência Técnica e Extensão Rural, a ANATER, e Ministério do Desenvolvimento Agrário e Agricultura Familiar.
2: São 413 milhões de reais para implementar a adaptação climática na agricultura familiar.
3: Serão selecionados 50 lotes territoriais em 10 estados do semiárido, atingindo mais de 60 mil famílias.
2: A presidente da Agência Nacional de Assistência Técnica e Extensão Rural, Loro Ana Coutinho, explicou a quem se destina o edital.
7: A gente está falando de agricultores familiares, de povos indígenas, comunidades quilombolas, de assentados e assentadas da reforma agrária, de beneficiários do Programa Nacional do Crédito Fundiário. Então, é uma gama de pessoas que são vinculadas ao Programa Garantia Safra e que agora poderão receber estruturação, poderão receber acompanhamento. Então, não é só assistência técnica e extensão rural, é assistência técnica e extensão rural, mas também estruturação da produção. Então, certamente, a gente vai dinamizar esses 56 territórios com muita ação.
3: O prazo para a inscrição das propostas vai até 31 de agosto e pode ser feita a inscrição pela internet em anater.org/editais-2.
2: Produtores rurais que vão declarar um imposto territorial rural podem fazer de forma mais simples.
3: A novidade deste ano é a opção de quitar o imposto na hora, usando o Pix, cartão ou TED.
2: O prazo de entrega da declaração vai até o dia 30 de setembro.
8: O prazo para a entrega da declaração do Imposto sobre a Propriedade Territorial Rural começou nesta segunda-feira e segue até 30 de setembro de 2026. A novidade este ano é que na versão web para pessoas jurídicas e para proprietários de imóveis rurais com área superior a 100 hectares, o pagamento do tributo pode ser feito por PIX, cartão de crédito, TED ou emissão do documento para pagamento. No sistema é possível preencher, transmitir, retificar e consultar declarações sem a necessidade de instalar programas no computador. O acesso é realizado com autenticação gov.br nos níveis prata ou ouro. Contribuintes que possuem muitos imóveis rurais podem ser importados arquivos contendo múltiplas declarações. Para ter acesso à declaração do imposto sobre a propriedade territorial via web, acesse o endereço serviços.receitafederal.gov.br/login. Lá, o contribuinte deve entrar na conta gov.br, localizar o imóvel e preencher a declaração. Daniele Popov para a Voz do Brasil.
3: O Ministério da Saúde e o Serviço Federal de Processamento de Dados, o SERPRO, anunciaram a Nuvem Soberana do SUS.
2: E o que isso significa? Que os dados do Sistema Único de Saúde vão ser armazenados em uma única infraestrutura nacional.
9: Pela proposta, informações como históricos médicos, resultados de exames e registros de vacinação passam a ser processados exclusivamente em território nos parâmetros da Lei Geral de Proteção de Dados e garante a submissão das bases digitais unicamente à legislação brasileira, como explica o ministro da Saúde, Alexandre Padilha.
10: Todos os mais de 5 bilhões de dados da saúde, da nossa Rede Nacional de Dados de Saúde, passa a ter a segurança, a casa própria, aqui no Brasil, submetido às leis brasileiras, apenas a nenhuma lei de qualquer outro país.
9: O Serviço Federal de Processamento de Dados e o Departamento de Informação e Informática do Sistema Único de Saúde vão administrar a infraestrutura. O presidente do SERPRO, Wilton Mota, disse que, além de maior segurança, a nuvem soberana do SUS vai permitir a ampliação dos serviços digitais na saúde.
11: É consolidar uma infraestrutura robusta, segura e soberana.
9: Com a nuvem soberana do SUS, o Ministério da Saúde espera consolidar a Rede Nacional de Dados em Saúde, onde o paciente terá toda a sua trajetória no SUS em formato digital. Reportagem Nazi Brum.
3: E a gente vai falar agora de uma coisa que irrita muito brasileiro. São aquelas ligações indesejadas de telemarketing, instituições financeiras.
2: O excesso pode até fazer com que chamadas importantes deixem de ser atendidas.
3: E para ajudar o consumidor a se proteger, existem ferramentas gratuitas que permitem bloquear o telemarketing e identificar quem está por trás de números desconhecidos. O Brasil registra uma média de 305 mil ligações indesejadas por minuto, segundo dados do IDEC, o Instituto de Defesa de Consumidores. O número dá ao país o título de líder global em chamadas abusivas. Desde 2022, a Anatel tem atuado para garantir o direito de quem não quer receber esses tipos de chamadas, que no geral são ofertas de produtos e serviços, pesquisas, pedidos de doações ou cobranças. E mais, muitas vezes são realizadas por robôs.
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3: O Não Me Perturbe é um desses serviços criados para preservar o cidadão das ligações abusivas. Ele é gratuito e permite bloquear chamadas realizadas pelo telemarketing de operadoras de telecomunicações e instituições financeiras participantes. Basta acessar a plataforma www.nãomeperturbe.com.br, realizar o cadastro e selecionar as empresas que você deseja bloquear. Outra alternativa é o Qual Empresa Me Ligou. Caso você receba a chamada de um número desconhecido, é possível acessar o site qualempresameligou.com.br e consultar a qual empresa aquele número está vinculado. A ferramenta permite a localização dos canais oficiais de atendimento da empresa e evita que o usuário caia em golpes. A estudante de psicologia Isabelle Reis se queixa dos constantes incômodos provocados pelas ligações cada vez mais insistentes.
15: Recebo muitas ligações pela manhã, muitas ligações pela tarde e agora recentemente eu venho recebendo ligações até pela noite. Então eu não atendo mais ligação, às vezes pode ser até uma pessoa que é conhecida ou alguma coisa urgente, eu não atendo. Assim, meu celular sempre está no mudo, inclusive minha mãe até reclama, às vezes ela me liga ou pessoas da minha vida me ligam e sempre está no silencioso, então se eu não estou com o celular na minha mão, às vezes eu não atendo e às vezes é uma coisa séria.
3: Desde junho de 2024, a Anatel também passou a considerar abusivas as chamadas curtas com duração de até 6 segundos. Desde então, foram realizados mais de 1.200 bloqueios de empresas para a realização de chamadas e quase 40 milhões de reais em multas já foram aplicados. Reportagem Graziele Bezerra.
2: E falamos sobre as ligações indesejadas, muitas vezes feitas para os nossos celulares.
3: Um aparelho que faz parte do dia a dia, sempre ao lado do brasileiro. Por lá a gente faz compras, tem acesso ao banco e aos nossos contatos.
2: Pois então, uma plataforma permite registrar um aparelho celular e emitir alertas em caso de perda, roubo ou furto.
3: É o Celular Seguro, um sistema do Ministério da Justiça e Segurança Pública.
2: A plataforma oferece também a opção de indicar contatos de segurança e comunicar uma ocorrência para bloquear o aparelho de forma simples e rápida.
3: Você sabe como cadastrar o seu telefone na plataforma Celular Seguro? O sistema permite ao usuário registrar o aparelho celular e emitir alertas em caso de roubo, furto ou perda. A plataforma também oferece a opção de indicar pessoas de confiança que vão poder emitir um alerta em nome do usuário caso ele não consiga acessar o sistema. Para usar o Celular Seguro, é necessário fazer o login por meio de uma conta gov.br. O cadastro pode ser realizado pelo aplicativo ou pela versão web da plataforma. Para se cadastrar, basta acessar a plataforma Celular Seguro, escolher a opção Meus Telefones ou Telefones de Confiança e selecionar o aparelho. Depois, basta clicar em Alerta e confirmar o registro. Após a confirmação, será gerado um número de protocolo que pode ser utilizado em eventuais consultas posteriores. A plataforma Celular Seguro também oferece uma ferramenta para consulta de aparelhos usados antes da compra e verificar se determinado aparelho tem registro de roubo, furto ou perda. Para realizar a consulta, basta informar o e-mail, número de identificação único do aparelho celular. O e-mail pode ser consultado nas configurações do aparelho. Priscila Machado, para a Voz do Brasil.
16: Golpistas estão utilizando a logomarca do governo federal para oferecer supostas renegociações.
2: A orientação é não clicar em e-mails, mensagens e links na internet, inclusive em redes sociais.
12: O Ministério da Fazenda alerta para golpes aplicados contra pessoas que procuram renegociar dívidas. Os golpistas utilizam anúncios falsos, e-mails, mensagens e links na internet, inclusive em redes sociais, e usam indevidamente nomes e logomarcas do governo federal para conferir a aparência de legitimidade às ofertas. A orientação é ficar atento. A renegociação de dívidas é feita diretamente com as instituições bancárias. O governo não envia links, mensagens digitais ou SMS oferecendo esse tipo de serviço e não mantém sites específicos para a renegociação. Por isso, não forneça dados pessoais ou bancários e não faça pagamentos a partir de links recebidos por mensagens ou anúncios.

0: O objetivo é medir fluxos e concentrações atmosféricas de dióxido de carbono e metano, dois dos principais gases causadores do efeito estufa. Os voos se concentram na Amazônia, no Pantanal e em parte do Cerrado. O modelo do avião é capaz de voar em uma ampla faixa de altitude, desde 850 metros até 15 mil metros. O pesquisador do Instituto de Física da Universidade de São Paulo, Paulo Artacho, dá os detalhes.
1: O objetivo principal dessa pesquisa é entender melhor as emissões e o processamento atmosférico de um gás de efeito estufa, que é muito importante, que é o metano. Então, o metano é o segundo gás em importância e relevância do ponto de vista de gases de efeito estufa, logo depois do dióxido de carbono. E a Amazônia e o Pantanal, em particular, todas as áreas alagadas são fortes emissores de metano.
0: Cerca de 120 pesquisadores de instituições de pesquisa da Alemanha e do Brasil trabalham na coleta de dados. A coordenação é do Instituto Nacional de Pesquisas Espaciais, o INPE, e do Centro Espacial Alemão. Segundo o coordenador da pesquisa, Dirceu Luiz Erdes, os dados vão complementar informações de outros sistemas de observação, validar medições por satélite e aprimorar modelos climáticos.
2: Todos os modelos de IPCC, modelos de clima e tempo, utilizam dados de CO2 e metano. Então, o principal objetivo desse trabalho é validar esses modelos, corrigir o que tiver que corrigir e melhorar as projeções futuras. E também validar os dados satélites. Tem vários satélites hoje, tanto europeus como americanos, japoneses e chineses, que cruzam o nosso território. E eles têm um valor de coleta desses dados. E a ideia desse projeto é coletar os dados in situ, na região, e validar tanto o satélite como os modelos de previsão.
0: A campanha científica deve se estender até meados de setembro. Até lá, serão realizados cerca de 15 voos, tanto durante o dia quanto à noite. Reportagem Luciana Colares de Holanda.
3: O modelo brasileiro de alimentação escolar, que une os produtos da agricultura familiar às merendas servidas aos estudantes, foi apresentado a uma delegação da Etiópia.
4: Antes de chegar ao prato dos estudantes, a merenda escolar percorre um caminho que começa muito antes da cozinha da escola. É um modelo que une alimentação saudável, agricultura familiar e políticas públicas. Uma experiência brasileira que desperta o interesse de outros países, como a Etiópia. Como lembrou a coordenadora-geral do Programa Nacional de Alimentação Escolar, Karine Santos.
5: O Brasil coopera com muitos países. Faz parte da programação dessa missão de receber a delegação da Etiópia, demonstrar como isso é levado a efeito até que esse alimento chegue de fato no prato dos nossos estudantes.
4: A visita integra a parceria de cooperação entre Brasil e Etiópia voltada ao intercâmbio de experiências sobre alimentação escolar. Analista de projetos da Agência Brasileira de Cooperação, Paula Barbieri, falou como funciona essa cooperação entre os dois países.
6: O Programa de Alimentação Escolar Brasileiro já tem 70 anos, né, de existência, e assim, pelas inovações que o programa traz, os países, eles têm muito interesse em conhecer como ele é organizado, né, como ele é operado.
4: Numa escola do Distrito Federal, a delegação da Etiópia pôde acompanhar o resultado desse trabalho na prática. Parte dos alimentos servidos nas escolas públicas vem diretamente da agricultura familiar. A produção passa pelas cooperativas e segue para as unidades de ensino, como garante o presidente da cooperativa, Anaildo Porfírio da Silva.
7: A nossa cooperativa associação hoje atende 72 escolas, então isso ajuda demais o agricultor.
4: O agricultor familiar José Ailton Alves diz que sente satisfação por ter o seu trabalho reconhecido internacionalmente.
8: A gente se sente honrado e gratificado, porque a gente está vendo que o nosso trabalho está sendo visto.
4: Os alimentos produzidos por agricultores familiares, como José Ailton, chegam a milhões de estudantes, como Otaviana Esteves de Deus, de 11 anos.
9: Muito legal essa hora que a gente reúne todo mundo aqui na mesa para comer, conversar, um alimento saudável também, muito delicioso.
4: A merendeira Dilma Costa conta que o sucesso é garantido.
10: Hoje é estrogonofe, hoje vai ser uma loucura, eles vão comer assim, é sempre repetem, né?
4: A cooperação Brasil-Etiópia é coordenada pela Agência Brasileira.

0: de cooperação pelo Fundo Nacional de Desenvolvimento da Educação e conta com o suporte de agências das Nações Unidas. Reportagem Cleide Lopes.
1: E essas foram as notícias do governo federal.
2: E agora com as notícias do Poder Judiciário e do Congresso Nacional. Uma boa noite.
1: Boa noite para você, até amanhã.
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5: Centro de Estudos Constitucionais do Supremo Tribunal Federal prorroga prazo de inscrições para audiência acadêmica em Belém, no Pará.
6: Relatório do CNJ aponta que medidas protetivas chegam rápido, mas não bastam contra feminicídios.
5: STJ mantém condenação de suposto membro do PCC a mais de 87 anos de prisão.
6: Boa noite, eu sou o Arthur Filho.
5: E eu sou Walter Lima.
6: O Centro de Estudos Constitucionais do Supremo Tribunal Federal prorrogou para 16 de agosto o prazo de inscrições para participação na terceira audiência acadêmica regional do projeto O Ensino do Direito Constitucional no Século XXI, Panorama e Perspectivas.
5: O evento será realizado no próximo dia 28 no Instituto de Ciências Jurídicas da Universidade Federal do Pará.
6: As instituições interessadas em fazer exposição oral devem realizar a inscrição por meio de formulário com envio de resumo escrito até 4 mil caracteres.
5: As manifestações devem ter caráter constitucional e poderão abordar um ou mais dos eixos temáticos definidos pelo Centro de Estudos Constitucionais do Supremo Tribunal Federal.
6: Pesquisa apresentada pelo Conselho Nacional de Justiça revela que o sistema de justiça tem concedido com rapidez medidas protetivas de urgência.
5: Mas os dados revelam que ainda é um desafio combater o feminicídio. Fernanda Porto.
7: 53% das medidas protetivas de urgência são concedidas no mesmo dia em que a mulher faz a solicitação. Mas a ação ainda não é suficiente para evitar casos de feminicídios, já que em 57,6% dos casos, as vítimas tinham medidas protetivas vigentes. Os dados são da pesquisa Feminicídio e Medidas Protetivas de Urgência, publicada pelo Conselho Nacional de Justiça. O levantamento foi feito com base em mais de 10 mil inquéritos iniciados e ações penais de primeiro grau ajuizadas entre os anos de 2024 e 2025. Do grupo analisado, 3.449 vítimas, ou seja, duas a cada três mulheres, não tinham medida contra o réu. Já outras 1.669 tinham medida protetiva, o que corresponde a uma a cada três vítimas.
6: Superior Tribunal de Justiça mantém condenação de mais de 87 anos de prisão a suposto integrante do PCC.
5: A decisão é da desembargadora convocada Nilsone de Freitas. Repórter Fátima Uchoa.
8: O réu foi condenado por participação em organização criminosa armada, 5 homicídios qualificados e ocultação de cadáver. Entre as vítimas está uma escrivã da Polícia Civil de São Paulo. Segundo o Ministério Público, o réu é integrante do primeiro comando da capital, o PCC. A defesa pretendia anular a condenação pelo Tribunal do Júri e obter novo julgamento, mas o Tribunal de Justiça de São Paulo negou a apelação, sob o fundamento de que a decisão dos jurados tinha amparo em provas. No STJ, ao analisar o pedido, Nilsone de Freitas destacou que o habeas corpus serve para proteger o direito de locomoção diante de ilegalidade ou abuso de poder, não sendo cabível para rediscutir condenações quando não há flagrante ilegalidade.
6: Justiça Federal suspende reintegração de posse em área disputada por assentados e indígenas pataxós na Bahia.
5: Com a decisão, a ordem de reintegração de posse em favor do INCRA fica sem efeito até um novo julgamento, que só deve ocorrer após produção de prova técnica. Sabrine Menezes.
9: No recurso, o MPF sustentou que os direitos territoriais dos povos indígenas são originários e reconhecidos pela Constituição Federal. Com a decisão, o processo de reintegração de posse do lote 77A, localizado no projeto Assentamento Cumuru-Xatiba, em Prado, na Bahia, deve passar por uma nova perícia para verificar se a área faz parte da terra indígena Comexatibá, do povo Pataxó. Em caso de confirmação, os assentados têm direito à indenização e à eventual realocação para outro projeto de reforma agrária.
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6: A você, uma boa noite.
5: E até amanhã.
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2: Eu sou Paula Groba.
10: E eu sou Humberto Pinheiro.
2: E estes são os destaques de hoje do Jornal do Senado, que começa agora.
10: Vai à sanção o programa de incentivos à produção nacional de fertilizantes.
2: Avança projeto que define implementação do novo piso salarial nacional para médicos e cirurgiões dentistas.
10: Estatuto do Aprendiz segue para plenário com urgência.
2: Boa noite.
10: Boa noite.
2: Apesar de ser uma das maiores potências mundiais de produção de alimentos, o Brasil ainda depende fortemente de fertilizantes importados para manter a produção agrícola.
10: Para reduzir essa dependência, o Senado aprovou hoje e encaminhou para a sanção presidencial o projeto que cria um programa de incentivo à produção nacional de fertilizantes. A proposta busca aumentar a oferta do insumo produzido no país, reduzir os custos para o agronegócio e, com isso, ajudar a baratear a produção de alimentos. A reportagem é de Alexandre Campos.
11: A principal mudança feita pelos deputados federais aprovada pelos senadores é a autorização para o repasse de recursos do orçamento ao BNDES para abrir linha de crédito para investimentos na produção de fertilizantes e matérias-primas, remineralizadores, bioinsumos e biofertilizantes. O dinheiro poderá financiar plantas industriais, atividades de pesquisa e infraestrutura de integração de polos logísticos. Relatora do projeto, a senadora Tereza Cristina, do PP de Mato Grosso do Sul, lembrou que, apesar de ser uma potência agrícola, o Brasil continua dependente da importação de fertilizantes.
12: Em 50 anos, nós revolucionamos a agricultura e a produção brasileira. E hoje, este ano, a gente deve passar os Estados Unidos como maiores exportadores de grãos do mundo. E nós vamos fazer essa façanha. Com terras pobres, presidente, que precisam de fertilizantes. Então é uma loucura a gente não ter até hoje um Profert da vida.
11: O texto aprovado, que segue para a sanção presidencial, confere ao Conselho Nacional de Fertilizantes e Nutrição de Plantas a atribuição de avaliar a cada 2 anos a efetividade do programa e definir a mistura mínima obrigatória de fertilizantes nacionais aos comercializados em território brasileiro.
2: E a Comissão de Orçamento aprovou a abertura de créditos extraordinários à União para socorrer vítimas de desastres naturais e para agências reguladoras.
10: Relatora da proposta, a senadora Tereza Cristina, defendeu que o instrumento da abertura de crédito seja evitado com mais planejamento. Repórter Raíssa Abreu.
13: A medida provisória aprovada destina 305 milhões de reais ao socorro de vítimas de desastres naturais, como secas e enchentes, em diversos pontos do país. A relatora, senadora Tereza Cristina, do PP de Mato Grosso do Sul, votou pela aprovação da medida, mas reforçou que o crédito extraordinário só deve ser usado em casos excepcionais.
14: Um país que, estação após estação, precisa correr para socorrer aquilo que poderia ter prevenido, não enfrenta um problema de imprevisibilidade. Enfrenta um problema de planejamento.
13: A comissão também aprovou um projeto de abertura de crédito de 24 milhões de reais para reforçar o orçamento das agências reguladoras.
2: Médicos e cirurgiões dentistas podem ter piso salarial de mais de 13 mil reais para 20 horas semanais, mas a implementação será gradual ao longo de 3 anos.
10: Foi o que aprovou nesta terça-feira a Comissão de Assuntos Econômicos. Pelo texto aprovado, o piso será implementado em 3 etapas. As informações com a repórter Marcela Cunha.
15: O projeto estabelece piso salarial de R$ 13.662 para médicos e cirurgiões dentistas que trabalham 20 horas por semana. O novo valor de referência vale tanto para o setor público quanto para o privado e deverá ser reajustado anualmente. A proposta também aumenta para 50% o adicional pelo trabalho noturno e mantém nesse percentual a remuneração das horas extras. O texto já havia sido aprovado pela Comissão de Assuntos Econômicos e de Assuntos Sociais, mas recebeu recurso para votação pelo plenário. Foram apresentadas 4 emendas e, por isso, o projeto voltou à CAI. O relator, senador Nelson Antônio Trade, do PSD do Mato Grosso do Sul, aceitou apenas a emenda que prevê a implantação gradual do novo piso, 40% do valor no primeiro ano, 70% no segundo e 100% a partir do terceiro.
16: A transição confere tempo de adaptação aos empregadores, tanto do setor privado quanto do setor público, e mitiga eventuais impactos negativos sobre o mercado de trabalho.
15: O projeto segue para análise da Comissão de Assuntos Sociais e depois para votação no plenário do Senado.
2: O Senado pode analisar propostas que reduzem o número de dias letivos nos calendários escolares.
10: As ideias foram apresentadas por cidadãos e serão analisadas pela Comissão de Direitos Humanos e Legislação Participativa. Se aprovadas, poderão ser transformadas em projetos de lei. Repórter Herman Kulitz.
17: As iniciativas foram apresentadas por cidadãos pelo portal E-Cidadania. Como receberam mais de 20 mil apoios, se tornaram sugestões legislativas. Agora, a Comissão de Direitos Humanos e Legislação Participativa vai decidir se elas serão transformadas em projeto de lei. André Camargo, autor de uma das propostas, explicou que antigamente o calendário escolar era de 180 dias e não vê prejuízo no retorno a essa quantidade.
18: As 800 horas vão permanecer, né? A carga horária de trabalho vai se manter, o que vai diminuir é a quantidade de dias letivos, para a gente poder se organizar, se reorganizar e tentar ver uma nova saída.
17: Os autores alegam benefícios tanto para os professores, favorecendo a formação continuada e a melhora na qualidade de vida no trabalho, quanto para os alunos, que poderão ter um ano letivo mais dinâmico e focado em um ensino mais eficiente, podendo até diminuir a evasão escolar.
2: E avançou no Senado o Estatuto do Aprendiz, novo marco legal para programas de aprendizagem com regras de contratação de adolescentes e jovens entre 14 e 24 anos, além de pessoas com deficiência em qualquer idade.
10: O texto aprovado pela Comissão de Assuntos Sociais, sem modificações, seguiu com pedido de urgência para votação no plenário do Senado. Repórter Marcela Diniz.
19: O contrato terá duração de 2 anos, podendo ser prorrogado por mais um, e a jornada poderá chegar a 8 horas diárias para quem já concluiu a educação básica. A proposta garante direitos como vale-transporte, férias no mesmo período do recesso escolar para menores de 18 anos e estabilidade para gestantes. O texto mantém a obrigatoriedade de contratação de aprendizes por empresas de médio e grande porte nos mesmos percentuais de hoje, mínimo de 5% e máximo de 15%, de acordo com o número de trabalhadores. Micro e pequenos negócios continuarão com contratação facultativa. Para quem não cumprir a cota, o texto prevê multa de R$3.000 por aprendiz não contratado. Em caso de reincidência ou embaraço à fiscalização, o valor dobra. O texto aprovado pelos senadores é o mesmo que veio da Câmara. 5 emendas de plenário foram rejeitadas na Comissão de Assuntos Sociais, entre elas, a que transferia para negociação coletiva regras sobre aprendizagem. O senador Flávio Arnes, do PSB paranaense, lembrou que já existe decisão do STF proibindo esse tipo de acordo quando o que está em questão são direitos de adolescentes.
20: Não se pode discutir mais vagas ou menos vagas. E já existe o tema 1046 que afastou expressamente das políticas de inclusão de aprendizes a negociação coletiva. A empresa pode alocar aprendizes em outros tomadores de serviço públicos ou privados. Então, várias alternativas foram criadas para se ultrapassar o problema de eventualmente uma empresa não poder contratar.
19: A aprovação no Senado é o último passo da análise da proposta no Congresso, mas para virar lei, ela ainda precisa ser sancionada pelo presidente da República.
2: E o senador Paulo Paim, do PT do Rio Grande do Sul, reafirmou o apoio à redução da jornada para 40 horas semanais, sem redução de salário. Segundo ele, mais de 80% dos brasileiros apoiam o fim da escala 6x1.
10: Paim também citou estudos que apontam a possibilidade de criação de 4,5 milhões de novos empregos com a medida. Ao destacar que a proposta já recebeu o aval dos deputados, o senador defendeu que a PEC seja colocada em votação no Senado.
21: Não estamos diante de uma pauta de esquerda ou de direita, de centro ou do governo ou da oposição. Estamos diante de uma pauta dos brasileiros, das famílias brasileiras.
10: Com edição de Paula Groba e trabalhos técnicos de Eliseu Caires, o Jornal do Senado fica por aqui. Acompanhe agora as notícias da Câmara dos Deputados. Boa noite.
2: Boa noite e até amanhã.
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1: Comissões declaram nulo casamento de menores de 16 anos de idade.
3: Propostas aumentam o acesso da população às canetas emagrecedoras.
1: Lei votada pelos parlamentares amplia o uso do FGTS por filantrópicas.
22: Boa noite. Uma nova lei mantém até 2030 a autorização para que instituições filantrópicas de saúde utilizem recursos do FGTS, a partir de projeto que passou pela análise dos deputados. Quem explica é a repórter Maria Neves.
23: Já está em vigor a lei que prorroga até 2030 o prazo para que hospitais filantrópicos utilizem recursos do Fundo de Garantia do Tempo de Serviço, o FGTS. Entre 2019 e 2022, a legislação permitia a essas instituições de saúde sem fins lucrativos aplicarem verbas do FGTS, mas a autorização não foi prorrogada. A norma sancionada agora foi apresentada pelo deputado Paulo Pimenta, do PT do Rio Grande do Sul, ainda este ano. O parlamentar apenas recuperou o texto de uma medida provisória do Executivo que perdeu a validade porque não foi votada pelo Congresso. Ao defender a aprovação do então projeto de lei no plenário da Câmara, o deputado Pompeu de Matos, do PDT do Rio Grande do Sul, ressaltou que a proposta vai beneficiar especialmente as Santas Casas.
24: É uma retomada de uma possibilidade que tinham as Santas Casas de ser socorro do Fundo de Garantia por Tempo de Serviço para suprir as dívidas que tem de financiamento. Segundo constam, a própria Santa Casa já declararam que há uma dívida em torno de 10 bilhões e existe recurso no Fundo de Garantia destas Santas Casas que pode ser lançado mão.
23: O governo estima que a utilização de verbas do FGTS pode reduzir os encargos financeiros das entidades filantrópicas de patamares próximos a 18% ao ano para cerca de 12% ao ano. Para serem consideradas filantrópicas, as instituições devem destinar pelo menos 60% dos atendimentos ao Sistema Único de Saúde, de forma gratuita para a população. Os empréstimos com recursos do Fundo de Garantia vão beneficiar também instituições sem fins lucrativos que atuem no campo para auxiliar pessoas com deficiência e que participem de forma complementar do SUS. Na Câmara, o texto foi aprovado em 7 de julho e logo em seguida, no dia 15 do mesmo mês, os senadores também acolheram o projeto. Da Rádio Câmara de Brasília, Maria Neves.
1: Projeto de Ribamar Silva, do Podemos de São Paulo, atualiza as regras de rotulagem de alimentos. A proposta prevê informações nutricionais mais claras e acessíveis para orientar os consumidores na escolha de produtos.
22: De acordo com o texto de Ribamar Silva, a regulamentação deve estabelecer critérios para destacar o teor de açúcares, sódios, gorduras e outros componentes de interesse para a saúde. O projeto também prevê recursos de acessibilidade, como o sistema Braille e ferramentas digitais para pessoas com deficiência.
1: Saúde. Projetos em discussão na Câmara querem aumentar acesso da população às chamadas canetas emagrecedoras. A repórter Mônica Tati tem os detalhes.
25: 60% dos brasileiros estão obesos ou acima do peso, segundo dados divulgados pelo Ministério da Saúde. Dessas pessoas, um quarto já é considerada obesa. A obesidade geralmente acarreta doenças crônicas, como hipertensão, diabetes e problemas cardiovasculares. São necessárias várias medidas para evitar a condição, como boa alimentação e a prática de exercícios físicos. Mas o uso de substâncias presentes nas chamadas canetas emagrecedoras tem se mostrado eficaz para reduzir o peso corporal e ajudar no controle da obesidade. Para tentar controlar os danos, deputados apresentaram projetos para aumentar o acesso da população a esse tipo de tratamento. O deputado Mário Eringer, do PDT de Minas Gerais, apresentou o projeto de lei que declara de interesse público os medicamentos Monjaro e Zepbound, que utilizam como princípio ativo a tirzepatida. A medida permite que o governo utilize o mecanismo de licença compulsória da propriedade industrial, popularmente conhecido como quebra de patente.
26: A quebra da patente propicia que outras empresas, aumenta a concorrência, possam fabricar esse medicamento, a tirzepatida, e atingir o maior número de pessoas, porque haverá com certeza uma redução do preço. Hoje, o preço do Monjaro e do Zepbound é muito caro, impossibilita qualquer pessoa de classe média alta até, de usar esse medicamento, porque o preço é muito alto. E os benefícios são tão grandes que isso é vantagem para a saúde pública de uma maneira geral.
25: Já o deputado Damião Feliciano, do União da Paraíba, apresentou um projeto que exige a oferta de liraglutida, que tem o nome comercial de Saxenda.

0: e a semaglutida, conhecida por Wegovy ou Ozempic, pelo SUS, o Sistema Único de Saúde. Segundo Damião Feliciano, esses dois medicamentos são reconhecidos mundialmente como eficazes no tratamento da obesidade, mas o preço é uma barreira para a população mais carente. Segundo a Anvisa, a liraglutida auxilia no controle crônico de peso em associação a uma dieta baixa em calorias e ao aumento de exercícios físicos. A semaglutida, por sua vez, é mais uma opção para o tratamento do diabetes mellitus tipo 2. Os projetos que pretendem facilitar o acesso da população às canetas emagrecedoras estão em diferentes fases de apreciação na Câmara dos Deputados. Da Rádio Câmara de Brasília, Mônica Tati.
1: Trabalho. Sidney Leite, do PSD do Amazonas, pondera que o texto da PEC do fim da escala 6x1 deve contemplar os interesses tanto dos empresários quanto dos trabalhadores. Ele afirma que a redução da jornada vai garantir mais tempo de convivência familiar para os brasileiros.
2: É importante que se compreenda que nós temos um segmento para quem empreende nesse país, o comércio e o serviço. Há necessidade que nesse relatório que nós vamos aprovar contemple esses setores, que são setores que muitas vezes não conseguem manter o trabalhador na formalidade, tendo em vista os altos custos dos encargos sociais. Mas isso não deve ser fator para que aqui no Parlamento nós possamos avançar e dar fim a essa escala e que homens e mulheres possam ter o direito de conviver com a família, direito ao lazer, direito ao estudo e, com isso, ter uma qualidade de vida melhor.
3: Sidney Leite lembra que a escala 5x2 já existe em áreas como o serviço público, o setor financeiro e parte da indústria. O parlamentar acredita que o fim da escala 6x1 vai contribuir para a redução do adoecimento dos trabalhadores e para o aumento da produtividade no ambiente profissional.
1: Economia. Luiz Erondina, do PSOL de São Paulo, é uma das autoras do projeto que cria o Sistema Nacional de Transparência e Monitoramento de Preços de Combustíveis. A proposta prevê um portal público para consulta em tempo real dos preços praticados em postos de todo o país.
3: Luiz Erondina sugere que distribuidoras e revendedores informem à ANP dados sobre preços, custos e volumes comercializados. Ela acrescenta que o texto estabelece mecanismos para identificar variações abusivas de preços, além de estabelecer sanções administrativas.
4: Ciência e tecnologia.
1: Lucas Ramos, do PSB de Pernambuco, propõe discutir a criação da CID Digital, uma contribuição sobre as receitas obtidas por plataformas digitais com a prestação ou intermediação de serviços. A medida busca estabelecer uma nova forma de tributação para o setor.
3: Lucas Ramos destaca que a proposta divide opiniões e que, por isso, precisa ser debatida. Enquanto os defensores apontam a necessidade de ampliar a tributação, empresas afirmam que já recolhem diferentes impostos e alertam para o risco de aumento de custos e repasse ao consumidor.
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4: Direitos Humanos.
1: A Câmara aprovou o projeto que declara nulo o casamento de menores de 16 anos de idade. A repórter Paula Bittar acompanhou a votação.
6: A Comissão de Constituição e Justiça da Câmara aprovou uma proposta que declara a nulidade em qualquer caso do casamento de pessoas que não atingiram 16 anos de idade, a chamada idade núbil. O texto aprovado exclui artigos do Código Civil que prevêem a possibilidade de casamento antes da idade núbil, como em caso de gravidez, ou estabelecem regras e prazos para confirmação ou anulação desses casamentos. A relatora na CCJ, a deputada Ana Paula Lima, do PT de Santa Catarina, apresentou um parecer favorável a esse projeto da deputada Laura Carneiro, do PSD do Rio de Janeiro, mas rejeitou um outro do deputado doutor Fernando Máximo, do PL de Rondônia, que pretendia facilitar o casamento de quem atingiu 16 anos com a assinatura de um dos pais ou responsáveis. Atualmente, a lei exige a assinatura de ambos os pais ou representantes legais nesses casos. Ana Paula Lima também destacou que a vedação do casamento de menores de 16 anos encontra respaldo constitucional na proteção à infância e à juventude.
7: A aprovação do meu parecer pela Comissão de Constituição e Justiça, que torna nulo o casamento antes dos 16 anos, não é só um detalhe jurídico, é a Câmara Federal dizendo com todas as letras que esse tipo de casamento nunca deveria ter existido. Uma criança e adolescente ser empurrada para dentro de um casamento significa abandono escolar, gravidez precoce e muitas vezes violência escondida dentro de casa. Fecharmos as brechas que ainda restam na nossa legislação é proteger meninas que sozinhas não teriam como se defender.
6: A proposta que declara a nulidade em qualquer caso do casamento de pessoas que não atingiram 16 anos de idade já pode seguir para análise do Senado, a menos que haja recurso para votação antes pelo plenário da Câmara. Da Rádio Câmara, de Brasília, Paula Bittar.
8: Transportes. Júlio Lopes, do PP do Rio de Janeiro, apoia projeto que estabelece o transporte público gratuito como um direito universal no país. Na opinião do parlamentar, a tarifa zero estimula o comércio e já é uma realidade bem sucedida em diversas cidades.
9: Essa é uma ideia disruptiva, uma ideia nova, uma ideia importante, porque muitos países do mundo já estão começando essas experiências, assim como no Brasil. Nós já temos várias cidades no Brasil, mais de 14 cidades brasileiras, onde o transporte é gratuito e gera um movimento enorme na economia, porque você usa o transporte não só para ir trabalhar, mas também para se divertir, para ir cuidar da sua saúde, para cuidar da vida médica, clínica dos seus filhos também, enfim. O transporte gratuito gera um movimento enorme na economia.
1: Júlio Lopes reconhece os desafios para garantir o financiamento da medida, mas acredita que a criação de fontes permanentes de recursos e o uso de matrizes energéticas mais baratas, como o gás natural, podem garantir a mobilidade gratuita sem distinção de segmentos da população.
8: Proposta de Chico Alencar, do PSOL do Rio de Janeiro, prevê passe livre em todos os transportes públicos do país para pessoas com deficiência e doenças crônicas. A ideia, segundo o deputado, é garantir mobilidade e ampliar o acesso a um direito básico.
1: Chico Alencar lembra que pessoas com deficiência e doenças crônicas enfrentam limitações específicas e que, por isso, precisam de tratamento diferenciado no acesso ao transporte. Ele acrescenta ainda que é dever do poder público atender ao interesse coletivo e garantir a inclusão.
10: Então, esse passe livre em todos os transportes coletivos para o portador de doença crônica e ou de deficiência é, na verdade, o cumprimento de um direito que a gente quer ver assegurado. É bom lembrar que os serviços de transporte público são uma concessão do poder público e as empresas concessionárias têm que se submeter à legislação mais geral, que é, por definição, voltada para o bem comum.
8: Desenvolvimento Regional. Dorinaldo Malafaia, do PDT do Amapá, é relator de projeto que concede a Macapá o título de Capital Nacional do Meio do Mundo. A proposta destaca que a cidade é a única capital brasileira cortada pela linha do Equador, onde o equinócio pode ser observado duas vezes ao ano, em março e setembro.
1: Dorinaldo Malafaia deu parecer favorável à iniciativa, ressaltando a importância do reconhecimento para a identidade local. Ele aponta que a homenagem pode fortalecer o turismo de Macapá por valorizar atrações ligadas à linha do Equador, como o Parque Meio do Mundo.
8: Projeto de Márcio Neiser, do Solidariedade, transforma o festejo do Santuário Diocesano Nossa Senhora do Coco da Aparecida, em Loreto, no Maranhão, em manifestação da cultura nacional. A celebração é realizada anualmente entre os dias 6 e 15 de agosto.
1: De acordo com Márcio Neiser, o festejo reúne milhares de romeiros de diferentes regiões do país e representa uma tradição centenária da população maranhense. Na visão do deputado, a proposta valoriza o patrimônio cultural e incentiva o turismo e o desenvolvimento local.
8: Comissões. Rui Carneiro, do Podemos da Paraíba, apresentou projeto que institui a Política Nacional de Integridade Pública e Governança Preventiva. O deputado explica que a proposta fortalece os mecanismos de prevenção de irregularidades, transparência e eficiência na administração pública.
1: Entre as medidas previstas no projeto de Rui Carneiro estão a obrigatoriedade de programas de integridade nos órgãos públicos, com códigos de ética, canais de denúncia e capacitação de servidores. O texto também cria órgão destinado a produzir inteligência, identificar riscos e apoiar os órgãos de controle.
8: Justiça.
3: projeto de Beto Pereira, do Republicanos de Mato Grosso do Sul, define os critérios para caracterizar o notável saber jurídico exigido para a indicação de ministros dos tribunais superiores e desembargadores. Entre os parâmetros sugeridos estão atuação no magistério e produção científica.
1: Beto Pereira também defende que a titulação de doutor em direito e o recebimento de premiações na área jurídica sejam considerados para as nomeações. Na visão dele, a medida dá mais objetividade ao conceito previsto na Constituição e reduz interpretações subjetivas no processo de indicação.
4: Segurança Pública.
3: Sancionadas pelo Poder Executivo, propostas discutidas na Câmara ampliam a proteção às mulheres.
1: Deputadas apontam avanços com as novas leis do Pix Pensão e de divulgação do Ligue 180, segundo ressalta o repórter José Carlos Oliveira.
11: Deputadas participaram da cerimônia de sanção das novas leis do Pix Pensão e de divulgação do Ligue 180 e apontaram avanços no Pacto Nacional dos Três Poderes contra o Feminicídio. A lei que obriga o poder público a divulgar o telefone exclusivo de denúncia de violência contra a mulher em locais públicos e privados de grande circulação surgiu de proposta da deputada Laura Carneiro, do PSD do Rio de Janeiro. Relatora do texto na Câmara, a deputada Camila Jara, do PT do Mato Grosso do Sul, destacou os esforços de fortalecimento do Ligue 180, criado em 2005.
12: O 180 tinha sofrido um completo desmonte. As mulheres ligavam e eram encaminhadas para qualquer lugar e eram muitas vezes revitimadas. Quando a deputada Laura faz esse projeto para que os estados divulguem o 180, é uma maneira da gente estar ampliando e garantindo que ele funcione.
11: Já a lei do chamado Pix Pensão altera o Código de Processo Civil para instituir a transferência automática de pensão alimentícia. O texto surgiu de proposta da deputada Tabata Amaral, do PSB de São Paulo, com a intenção de reverter o atual quadro de 650 mil processos judiciais por falta de pagamento de pensão alimentícia, muitos deles relativos a homens de classes média e alta.
13: São 11 milhões de mães solo no nosso Brasil, quase 2 milhões de crianças que não têm o nome do pai na certidão de nascimento. E aquilo que a gente tem para a CLT, para o assalariado, que é o desconto da pensão, a gente vai ter para todo mundo com essa lei. Pode ser MEI, pode ser autônomo, pode trocar de emprego, pode ser empresário, pode estar na informalidade, deve uma pensão alimentícia, tem filho, vai ter que ter o depósito na conta da mãe todo mês certinho.
11: Da Rádio Câmara de Brasília, José Carlos Oliveira.
3: Projeto de Alexandre Guimarães, do MDB do Tocantins, cria a Política Nacional de Prevenção e Enfrentamento à Violência de Gênero no Ambiente Digital. Segundo o autor, o objetivo é estabelecer medidas que protejam as vítimas e responsabilizem os autores de crimes cometidos na internet.
1: Entre as medidas previstas no projeto de Alexandre Guimarães estão a criação de canais para denúncias e a remoção de conteúdos ilícitos. O texto também estabelece regras para provedores e prevê ações de educação digital e prevenção contra o uso ilegal da inteligência artificial.
3: Termina agora o Jornal Câmara dos Deputados, produzido pela Rádio Câmara, com trabalhos técnicos de Everson Urani e apresentação de Márcio Aquiles Sardi e José Carlos Andrade. Uma ótima noite para você.
1: Boa noite, a Voz do Brasil volta amanhã.
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20: Mix 8:56.
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0: De volta aqui na Mix, e a partir de agora tem o Baú da Mix. Aquela viagem no tempo pra gente matar saudades, daquelas músicas que marcaram a sua, a minha, a nossa vida. 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A gente vai abrir o baú de hoje com uma música linda, marcante e inesquecível. Eric Clapton, Tears in Heaven.
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0: da Mix. Mix 1025 lembrou dessa Baby Boy da Prince, The Way I Live, aqui no Baú da Mix, pra gente matar saudades. 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Agora tá chegando uma pedrada que vai fazer você voltar ao passado, literalmente. Natalie Imbruglia, Torn.
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0: Não tem como ouvir essa música e não lembrar do nosso saudoso e campeão Ayrton Senna, né? Olha, valeu todo mundo que participou agora, quem tá levando aquele kit mix pra casa. Parabéns pra você, Darlan Lima. Final do fone 7423, parabéns. Aguarde que a equipe da Mix vai entrar em contato contigo, tá? Acabou aqui, ó.
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0: E agora tem novidade de música e essa é lançamento. A cantora Carol G acaba de lançar um novo disco que tem sido mega elogiado. O álbum, que é o sexto da colombiana, conta com 14 faixas. O disco traz algumas parcerias bem bacanas, como um dueto com o Drake e uma colaboração da Carol G com Bruno Mars na música Still. Aliás, uma faixa bem romântica. Vale lembrar que a Carol G vem ao Brasil em fevereiro para divulgar o disco. O álbum da cantora, chamado No Me Arrepento de Sentir Tanto, está disponível nas plataformas digitais. Para curtir o disco, vai lá, radiomixfm.com.br.
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0: Mix 10 e 2.
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0: Mix 116, estamos de volta aqui na Mix e a partir de agora tem um Mix Acústico pra gente dar aquela relaxada no fim de noite.
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1: Mix 1126, Robin Schulz, Sugar, a última do Mix Acústico.
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0: Erza Just Might.
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4: Mix 10:59.
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0: Mix meia-noite 2. Começa agora o No Break pra Britain One Republic.
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Os Accidental in Love aqui no No Break, 2 horas de música direto sem nenhum intervalo comercial, rolando aqui pela rede Mix de rádio para todo o país nessa madrugada já de quarta-feira. 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O No Break continua e agora tem o Drake. 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

0: 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Mix meia-noite 46, Mariah Carey Obsessed aqui no No Break, 2 horas de música direto, sem nenhum intervalo comercial, rolando pela rede Mix de rádio para todo o país. Essa madrugada de quarta-feira, você que tá ouvindo a Mix aí, segue a Mix no Instagram? Ainda não, então segue a gente lá, arroba Rádio Mix FM, lá tem tudo sobre o seu artista favorito, tem os bastidores aqui dos programas da Mix, enfim, vale a pena você seguir a Mix no Insta, tá bom? Arroba Rádio Mix FM, segue lá. 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

0: One aqui no No Break, 2 horas de música direto, sem nenhum intervalo comercial. Tamo na última hora. Vamos tocar pra você ainda Jota Quest, Beyoncé, Bruno Mars e agora tem BTS.
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0: 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Mix 1:28, Zara Larsson, Lush Live aqui no No Break, 2 horas de música direto sem nenhum intervalo comercial. 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

0: Backstreet Boys, Quit Play Games, fechando aqui mais uma edição na Mix do No Break.
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0: Mix 2 e 2.
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0: Mix 3 e 3.
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5: Mix 4 e 3.
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3: Mix 5 horas.
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1: Mix agora 6h27, som do Ed Sheeran, Phonograph. E aí, cê tá bem? Pra você, ainda é quarta ou já é quarta? É aquele lance de ver o copo meio cheio ou meio vazio. É difícil, né? Tá bem no meio da semana, nem lá nem cá. Mas vamos pra cima mesmo assim, encarar e vencer mais um dia. Então, bom trabalho, boa aula, paciência no caminho aí. E já já tem mais música pra você aqui.
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2: Mix 5h27.
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0: Mix agora 1-7, Lady Gaga, Poker Face.
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1: Mix 5:59.
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0: Olá, região central de Rondônia, bom dia! Bom dia, Brasil! Bom dia a você, onde quer que esteja nos acompanhando pelas muitas plataformas digitais ofertadas na internet. Eita, pessoal, hoje, quarta-feira, 12 de agosto de 2026, e aqui iniciamos a edição do Jornal da Mix de quarta-feira com a apresentação de Jairo Pereira. A partir de agora, os principais fatos que viraram notícias nas últimas 24 horas, desfilando no Jornal da Mix, que está começando. E você, começando o seu dia muito bem informado aqui com a gente, né? Ligado na sua Mix e no Jornal da Mix. A informação chegando até você como ela é, sem deturpação ou sensacionalismo. Por isso aqui você está sempre, fica sempre muito bem informado, ligado no Jornal da Mix de segunda a sexta-feira. Nós temos esse compromisso com a verdade em deixar você muito bem informado a partir das 6 da manhã. E é sempre um prazer tê-lo na nossa companhia. Bom dia você que está deixando o seu município nesse momento rumo a outro município em busca do pão de cada dia. O meu bom dia e o meu desejo de que a sua viagem seja de paz e que você possa colher os frutos que você busca aí no seu destino, para onde você está indo, ok? Que você possa alcançar os objetivos, que você possa alcançar aí todas as suas metas, de forma que a sua família possa, no final do mês, desfrutar dos resultados e que sejam bons resultados, né? Bons resultados te aguardem nessa quarta-feira, né? Eita, para a alegria de todos e felicidade geral da sua família. Oh, maravilha! A todos os nossos amigos, motoristas, a você que é profissional liberal, que deixa o município nesse momento rumo a outro município em busca do pão de cada dia, o meu bom dia. Bom dia, bom dia. É o Emerson, né? O Emerson, indo ali pro Tangará, né, Emerson? Pro Tangará da Serra, boa viagem e breve regresso. A todos vocês, motoristas, entregadores, que mais? São os motoristas, entregadores, representantes comerciais e vocês, servidores públicos que transitam de um município para o outro, mora no município, reside no município e trabalha noutro. O meu bom dia a todos vocês, tá bom? Que esse dia nos reserve muita paz, prosperidade e produtividade. Wellington, bom dia, Wellington. E aí, Wellington, como é que tá aí? O leite, como é que tá o leite, Wellington? Vai deixar esse leite estragar, não, né? Hoje é tudo moderno, né? Tira na ordenha, aí já coloca no resfriador, né, Wellington? É tranquilidade demais esse vaqueiro hoje em dia. Ou trabalhar tirando leite. A todos vocês do curral, nesse momento trabalhando, nos acompanhando, o meu bom dia. Quer dizer, facilidade para quem não tá também no curral, né, Wellington? É porque antigamente, Wellington, o negócio era complicado, viu? Vaqueiro levantava 3:30 da manhã, ia pro curral, era tudo manual, e aí não tinha cimento no curral, aí o vaqueiro ficava ali no meio daquela lama, sabe? Aquele barro. Eu vi caso do vaqueiro do meu pai, o barro no curral dando no joelho. Aí separava ali só o gado de leite, né? Os bezerros ficavam apartados, e aí começava aquela luta, meu amigo. 3:30 da manhã, já pensou? E ainda tinha chovendo, porque o curral não tinha cobertura. Tinha uma coberturinha pequena lá que não cabia nada, né? E aí, 3:30 da manhã, tava lá já indo pro curral, chovendo. Meu Deus do céu! E aí, quando ele terminava de tirar o leite, era por volta de 8 horas da manhã. Não terminava antes das 8, não, viu? Era um sofrimento, Wellington. Vocês estão no céu agora. Chega lá só, é tudo cimentado, coberto. Aí chega lá, só conecta lá no peito da vaca, lá o negócio lá da ordenha. Rapidinho ali. Oh, maravilha, desse jeito, viu? Que bom. Parabéns, né? Parabéns. Bom dia a todos vocês que são profissionais, que contribuem decisivamente todos os dias aí com o progresso e a prosperidade de Rondônia. Olha, a palavra de ordem desta quarta-feira, senhoras e senhores, é perseverança. Vamos perseverar nesta quarta-feira, 12 de agosto? Vamos, nada de desistir, nada de olhar para trás, ficar olhando para trás para ver o que se perdeu, se alguma coisa se perdeu. É olhar para frente, né? Olhar para frente. E quando for olhar para trás, tem que olhar pelo retrovisor. Afinal, Deus nos deu um novo dia, para nós fazer tudo muito melhor do que nós fizemos ontem. Se ontem você não alcançou os objetivos que você almejava, que você desejava, que sonhava, meu amigo, é bola para frente, bola para frente. Ontem foi um dia, hoje é outro dia, hoje é um novo dia. Ah, mas deu tudo errado, eu vou desistir. A desistência é para os fracos, não é para você, meu amigo. Afinal, você é um vencedor, é mais do que vencedor. Você já venceu lá no útero da sua mãe. É, só você, né? Se você não for gêmeo, claro. Só você chegou lá, ovulou. No meio sabe de quantos? Dizem que cerca de 600 mil. Pois é, você é mais do que vencedor. Você não é qualquer um. Você é uma pessoa muito especial. Você é especial tanto para Deus quanto para os seres humanos. Certo? Se você está tocando aquele projeto e o projeto está difícil, parece que não quer sair do lugar, calma, calma. É para isso que Deus nos dá um dia após o outro. É para a gente poder parar à noite, refletir, meditar, pensar, projetar, descansar e no dia seguinte começar tudo de uma forma muito melhor, de uma forma melhorada e mais assertiva. Tá bom? Mas se você está com aquele projeto pensando em desistir, não desista. Não, no momento que você não tiver mais forças, se isso acontecer, claro, que lhe faltar forças, peça ajuda a Deus. E Ele, com certeza, dos altos céus, Ele vai te ouvir, Ele vai te ouvir, Ele vai te entender e Ele vai mandar socorro em seu auxílio, em seu favor. Tá bom? E você vai conseguir. As portas fechadas, elas são para serem batidas mesmo. E bater e abrir-se-vos-á, né? Então vamos continuar batendo nas portas que estão fechadas e elas vão se abrir. Se ela não se abrir por si só, Deus abrirá para você. Não se esqueça disso. Desistência não é opção. Desistência é para fracos. E Deus nos fez fortes, muito fortes. Desistência para perdedores e nós somos mais do que vencedores. Não nos esqueçamos disso. E temos um Deus maravilhoso pronto a nos ajudar, né? Que não nos abandona em nenhum momento. Na hora que a gente clamar a Ele, Ele vai estar pronto para nos socorrer. É chamar Pai e Ele responder por Filho. Correto? Então, vamos em frente, sigamos em frente, porque Deus é conosco e se Ele é conosco, não tem nada que possa nos segurar, tá bom? O nosso objetivo é alcançar o alvo, alcançar aquele objetivo, aquele plano, aquele propósito que nós delineamos. 6:13 agora. Passando 13 minutos das 6 da manhã no estado de Marechal Rondon. Muito bem. Em nome do nosso ouvinte, né? Em nome do Wellington Orlândia, que tá ali nos acompanhando, trabalhando, né? Ele já tomou o café da manhã, claro. Em nome dele eu cumprimento você, que também já tomou o seu café da manhã, né? Isso, que já tomou o seu café da manhã, acompanhando aqui o Jornal da Mix. Meu bom dia para você que tá trabalhando e bom dia para você que tá no volante, dirigindo pelas vias de Rondônia e nos conduzindo de carona. Todo cuidado é pouco, tá bom, meu amigo? No trânsito não mate e não morra. Dirija com cuidado e muita responsabilidade. Afinal, tem muitos desatentos no trânsito e nós devemos ter todo o cuidado possível e necessário para a gente acabar não se envolvendo em acidentes, ok? Todo cuidado é pouco e toda paciência se faz necessária no trânsito, nas rodovias do Brasil. ok? Nada de ultrapassagem perigosa, nada de entrar atrás de comboio e nada de velocidade excessiva. Não se esqueça disso. 6h14 agora. Olha, hoje, dia 12 de agosto, é o Dia Mundial da Juventude, hein? Dia Mundial da Juventude. Esse dia, essa data, consta do calendário da ONU e o seu objetivo é levar as pessoas a refletirem sobre a educação dos jovens para que eles contribuam para o futuro do planeta. O decreto 10.515 de 2002 instituiu a data no Brasil como o Dia Nacional da Juventude. Dia Nacional da Juventude no Brasil, mas também Dia Mundial da Juventude. É isso aí. Parabéns a todos vocês jovens, vocês que estão aí na juventude, eu já passei por lá também, tá bom? E não se esqueçam que vocês são o futuro, vocês têm o Brasil nas mãos para vocês administrarem, projetarem, planejarem e prosperarem nos próximos meses e anos. Hoje é também o Dia Nacional das Artes, pois é, 12 de agosto comemora as diversas áreas das artes e seus artistas. A data tem o compromisso de levar as pessoas a pensarem na arte como um compromisso valorizando a sua importância. Aqueles que fazem a arte, os artistas de Rondônia, eu parabenizo pela data festiva. Agora sim, vamos abrir espaço para a Fabiola Altran trazer os principais destaques da manhã desta quarta-feira. Contigo, Fabiola.
1: Oi, eu sou Fabiola Altran e estes são os destaques de hoje. Produção de motos tem alta de 36% em julho em relação ao mesmo mês do ano passado, de acordo com a Associação dos Fabricantes do Setor. É o maior volume de produção para o mês de julho. O governo vai pedir formalmente que o presidente do Senado, Davi Alcolumbre, instale uma comissão mista para analisar a medida provisória chamada de taxa das blusinhas. A MP zerou o imposto de importação de 20% sobre compras de até $50 feitas pela internet. Estado de São Paulo totaliza 18 mortes por febre maculosa de janeiro a julho deste ano. A doença é transmitida por carrapatos infectados. Hoje, pela Libertadores, tem Palmeiras e Cerro Porteño e Platense e Coquimbo Unido, 19h. 21h30, o Cruzeiro enfrenta o Flamengo. Já pela Copa Sul-Americana, 19h, são duas partidas. Bragantino e Atlético Mineiro e Tigre e Montevideo City Torque. Da Rádio 2, Fabiola Altran.
0: Muito bem, Fabiola. Muito bem, Fabiola Altran, né? Agora vamos abrir espaço para Alexandre Garcia trazer os principais assuntos do nosso encontro desta quarta-feira, né, Alexandre? Alexandre Garcia, o que teremos no nosso encontro desta quarta-feira? Bom dia.
2: Bom dia. No nosso encontro de hoje, eu vou falar sobre a aprovação no Conselho de Ética, por 10-5, de um processo de cassação do mandato do deputado Érica Hilton, né? De uma queixa do Missão. E vou falar também sobre essas questões aí familiares ou da família Supremo, né? Que resulta em algumas ações conjuntas de ministros que provocam ações da Polícia Federal, um para defender o outro. Eu estou me referindo ao que aconteceu no Maranhão, em que Flávio Dino foi acusado e teve a defesa de Moraes. Detalhes daqui a pouco no nosso encontro diário. De Brasília, Alexandre Garcia.
0: Muito bem, o Alexandre volta daqui a pouquinho, viu, pessoal? Às 7 ele vai estar de volta com o comentário do dia. Até daqui a pouquinho, viu, Alexandre? Fica ligado. 6h19 em Rondônia. Agora 6h19, vamos conferir a previsão do tempo para esta quarta-feira aqui, direcionada para a região central de Rondônia.
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0: Pois é, segundo o site Clima Tempo, aqui na região central, nós teremos temperatura mínima de 22 e máxima de 35 graus, viu? Isso, máxima de 35 graus nesta quarta-feira. Podemos ter aí menos de 1 milímetro de chuva, né? E segundo o Climatempo, o sol começa a brilhar já já, às 6h21 e vai se pôr às 6h04 da tarde. A umidade relativa do ar fica entre a mínima de 41% e máxima de 81%. Nesse momento, a temperatura está cravada nos 22 graus e o pico da temperatura vai esquentar bastante, hein? Acontece às 4 da tarde, quando ela pode chegar aos 35 graus. Aí a noitinha lá para lá para volta das 10, aí pode dar alguns chuviscos, né? Uma chuvinha fraca em alguns pontos aqui da região central de Rondônia. Tá aí, estas são as informações do site Climatempo, trazendo a previsão do tempo desta quarta-feira para você, residente na região central de Rondônia. Agora são 6h20.
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0: 6h20 aqui no estado de Marechal Rondon, 6h20. Vamos ao nosso intervalo comercial.
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4: Pergunta da Sabrina, de São Paulo. Eu moro de aluguel numa casa muito velha e quero gastar uns 10 mil reformando a cozinha e o banheiro pra ficar com a minha cara. O dono, ele não quer descontar do aluguel. Isso aqui é jogar dinheiro fora?
5: Sabrina, se o dono não vai te compensar por essas melhorias, então não vale a pena. Porque você vai usar o seu dinheiro pra valorizar o imóvel dos outros. Se for uma arrumadinha, mais em conta, um negocinho assim, vale a pena. Porque você tá morando lá e quer viver num lugar legal. Mas se for uma reforma, incluir um cômodo ou qualquer coisa que custe muito dinheiro, aí já não vale a pena, a não ser que o dono abata o valor desse investimento no valor do seu imóvel ou que você tenha garantia que vai morar naquele imóvel por muitos anos. Aí imagina que raiva, se você reforma tudo, gasta mal grana, aí 2 anos depois o proprietário fala que não quer mais te alugar. É a mesma coisa que querer investir, trocar o motor e as 4 rodas de um carro alugado. Pô, o carro não é teu, então não vale a pena investir nisso, porque quem ganha é o dono. Sem falar que hoje é possível comprar um imóvel na planta com entrada parcelada. Então, em vez de gastar esses 10 mil na casa dos outros, pode ser bem melhor usar ele para conquistar o seu próprio teto. Tem gente comprando imóvel na planta com entrada de R$500 por mês. Então, daria para você usar esse dinheiro para ir pagando mês a mês a entrada do seu AP e lá na frente você sair do aluguel. Aí lá sim, quando o imóvel for seu, você investir e reformar à vontade.
6: Se você tiver alguma dúvida, manda uma mensagem pra gente no WhatsApp da Mix, 11 98 3408 mil, e me segue nas redes sociais Primo Pobre no YouTube e arroba Eduardo Feldberg no Instagram.
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0: Mix 6h23.

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5: Pois é, o Jornal da Mix nessa manhã de quarta-feira, 12 de agosto. Hoje é o Dia Mundial da Juventude.
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5: Agora 6:28 em Rondônia, 6:28, e a Frigol amplia a operação em Rondônia com baixo capex e mira nos Estados Unidos, viu? A Frigol aposta na expansão da operação em Rondônia para aumentar o volume de produção sem realizar grandes investimentos na compra ou construção de novas plantas. O modelo adotado pela empresa prevê contratos de prestação de serviços de industrialização com frigoríficos parceiros, enquanto a companhia fica responsável pela compra dos animais e pela comercialização da carne. Em entrevista ao CNN Agro, o CEO da Frigol, Luciano Pascon, afirmou que a estratégia permite à companhia ampliar volumes e resultados com uma necessidade relativamente baixa de capital. Segundo ele, ele viu uma oportunidade em Rondônia. É um estado com uma pecuária muito desenvolvida, com índices zootécnicos excelentes e que vem crescendo ano a ano em volumes e qualidade. No modelo de produção que desenharam, né, com os parceiros, ele viu uma oportunidade de crescimento com investimento em capex relativamente baixo, possibilitando alavancar os volumes e resultados. A companhia iniciou 2026 com parcerias para operar 3 plantas em Rondônia. Uma delas é da Rio Beef, em Ji, Paraná, enquanto outras 2 pertencem à Distribui, também em Ji, Paraná e em Rolim de Moura. Pelo acordo com a Distribui, firmado em março, a Frigol compra os animais e comercializa os produtos, enquanto a parceira realiza o abate, a desossa e o processamento.
6: As unidades possuem habilitações sanitárias para

0: mercados como China, Israel, Chile, Canadá e Indonésia, além dos Estados Unidos. O movimento já começou a aparecer nos planos de produção da empresa. No primeiro trimestre, a Frigon informou que as três plantas ainda estavam em fase inicial de operação, mas afirmou que a partir de abril começaram a produzir no volume esperado. A operação também permitiu à companhia avançar em um mercado considerado estratégico, os Estados Unidos. Segundo Pascon, a possibilidade de acessar o mercado americano foi um dos fatores decisivos para a escolha das parcerias em Rondônia. Ele afirmou que queria entrar nesse mercado e viu que o mercado americano é um mercado que não vai recuperar volumes de rebanho. Ele já tem um nível muito elevado de produtividade e uma limitação muito grande para aumentar os índices de produtividade. Para o executivo, a restrição estrutural de oferta nos Estados Unidos cria uma oportunidade para países com capacidade de produção em larga escala como o Brasil. A estratégia começou a gerar resultados com o primeiro embarque da Frigol para os Estados Unidos, realizado em abril a partir da planta de Rolim de Moura, em Rondônia, unidade que passou a integrar a operação da companhia por meio do acordo de industrialização. O Canadá também está entre os mercados avaliados pela Frigol, embora tenha uma escala menor que a dos Estados Unidos. Segundo Pascon, o país apresenta uma dinâmica semelhante à do mercado americano e por isso também é visto como uma oportunidade de expansão para a companhia. Segundo ele, é um mercado também que tem o seu potencial. Pois é, ainda segundo o executivo, atualmente apenas animais provenientes de 5 estados brasileiros estão aptos a serem exportados ao Canadá. Entre eles, Rondônia e Acre, em razão das regras sanitárias relacionadas à febre aftosa. A expectativa da companhia é de ampliação dessa possibilidade em aproximadamente um ano, né? Eita, além do acesso a novos mercados, Rondônia também aumenta a base de fornecimento da companhia. Para a Frigol, a região reúne oferta regular de gado e animais compatíveis com as linhas especiais destinadas ao mercado interno. Aí, portanto, a Frigol achando aí uma saída para fazer continuar com seus investimentos, aí sem a necessidade de construir plantas, né? Plantas frigoríficas. Faz a parceria, compra o animal, o Rio Bife, e o distribui abate, entrega a carne já pronta e aí ela continua no processo de exportação. E com isso, todos saem ganhando. Tanto quem abate, quanto quem compra e quem vende para fora do país. 6h32, vamos então à cotação da Arroba do Boi Gordo.
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0: E a Arroba do Boi Gordo sendo cotada nesta quarta-feira aqui na região central de Rondônia a 326 para pagamento à vista e R$330 para pagamento a prazo. Um preço que é muito bom. O boi voltou a ocupar o seu espaço, o seu lugar devido, e com isso o criador do rebanho fica muito mais contente, né? Com o que ele está vendo nesses últimos dias. A vaca gorda vai na mesma direção. Tem um novo aumento a partir desta quarta-feira. E a partir de hoje, a arroba da vaca gorda está sendo cotada 306 para pagamento à vista e 310 para pagamento a prazo. 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Agora, eu vou abrir espaço para Humberto Ferretti complementar as notícias do campo. Humberto Ferretti vem falando da safra do trigo, vem falando da produção de milho e também do preço do boi gordo. Humberto Ferretti e o Giro Rural.
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3: Eu sou Humberto Ferretti e esse é o Giro Rural. A safra brasileira de trigo será menor em 2026, aliás, bem menor. A colheita esperada pela Conab é de 6 milhões e 25 mil toneladas, 23% a menos que no ano passado. A tendência é de uma área de cultivo 16% menor, enquanto o rendimento vai encolher 8%. Os números, porém, ainda podem melhorar ou piorar de acordo com o clima nas próximas semanas. A safra brasileira de milho será pouca coisa maior no ciclo 25-26. Dados da Conab apontam para uma alta de 0,4% para quase 142 milhões de toneladas. Isso na soma de todas as colheitas. A área de cultivo até deve crescer e passar de 22 milhões de hectares. Porém, com um clima não tão favorável, o rendimento das lavouras pode encolher 3% para 6 toneladas e 200 quilos. Apesar do sobe e desce diário das cotações, que é normal, o preço do boi gordo se manteve firme nos últimos dias, com picos de R$ 350 a arroba no indicador CPEA Esalq. A oferta de animais para abate não é das maiores, no momento no qual o câmbio torna a carne brasileira competitiva lá fora e favorece as exportações. Isso ajuda a sustentar os preços, mesmo com os problemas econômicos do Brasil, como o endividamento da população, que freia o consumo interno.
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0: Agora em Rondônia já são 6h36, passando 36 minutos das 6 da manhã em Rondônia. Olha, indicações geográficas de Rondônia entram em programa internacional para acelerar negócios, viu? Vamos lá. As indicações geográficas Matas de Rondônia e Cacau de Rondônia foram selecionadas para participar do projeto de cooperação técnica internacional denominada Potencializando a Bioeconomia, Inovação e competitividade nas cadeias produtivas da biodiversidade amazônica. A ação é uma iniciativa do Ministério do Desenvolvimento, Indústria, Comércio e Serviços, o MDIC, e do Programa Euroclima da União Europeia, executado no Brasil pela GIS, em parceria com o SEBRAE. Representando as duas IGs rondonienses, a Associação dos Cafeicultores da Região Matas de Rondônia, a chamada Caferon, entidade gestora da IG Matas de Rondônia, e a Associação dos Cacauicultores de Rondônia, Cacauron, entidade gestora da IG Cacau de Rondônia, passam a integrar um grupo seleto de organizações que receberão apoio técnico especializado para ampliar sua presença em mercados nacionais e internacionais. Das 13 indicações geográficas da Amazônia Legal inscritas no processo seletivo, apenas 6 foram escolhidas após avaliação técnica. A seleção reconhece o potencial das duas cadeias produtivas rondonienses para geração de valor, fortalecimento institucional e ampliação de oportunidades comerciais. Também fortalecimento da governança e acesso a mercados. O projeto tem como objetivo apoiar entidades gestoras de indicações geográficas da Amazônia brasileira por meio de ações voltadas ao fortalecimento institucional, desenvolvimento de estratégias de mercado e aproximação com investidores e parceiros comerciais. Ao longo de aproximadamente 12 meses, Caferon e Cacauron participarão de uma jornada de qualificação que inclui capacitações técnicas, mentorias especializadas, apoio à negociação comercial, desenvolvimento de estratégias de comunicação e participação em rodadas de negócios e investimentos. Além disso, as entidades passarão por uma etapa de diagnóstico que permitirá a elaboração de planos de negócios, planos de investimentos e planos de comunicação estratégica, construídos de forma participativa e alinhados às necessidades de cada território. A expectativa é ampliar a competitividade das IGs e criar condições para que os produtos reconhecidos pela sua origem e qualidade conquistem novos mercados e oportunidades de comercialização. Tá aí, portanto, né? Que coisa boa. Tanto Caferon quanto a Cacauron. Como é que é? Cacauron. Caferon e a Cacauron de Rondônia. Tá aí. Agora participando ativamente como convidadas. 6h39 no estado de Marechal Rondon.
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0: Olha, saúde no solo, né? Bioinsumos podem otimizar a absorção de nutrientes, né? Eduardo Kovaleski traz os detalhes.
5: O uso de bioinsumos está em crescimento na agricultura brasileira. Segundo dados da CropLife Brasil, que monitora o setor, a área tratada com esse tipo de tecnologia já ultrapassa 30 milhões de hectares no país. Reflexo da busca dos produtores por alternativas que complementem o manejo químico tradicional e ajudem a reduzir a presença de pragas, doenças e nematóides sobre as lavouras. O engenheiro agrônomo e diretor da Syngenta, Aymar Pedrini, explica que os biocontroladores podem complementar e potencializar o controle químico de doenças e pragas.
6: Falando de biocontrole, quando você coloca um biofungicida ou um bioinseticida, você está auxiliando o produto químico, inclusive, a te dar um controle melhor daquela determinada praga ou determinada doença. Então, ele realmente, como ele age de uma maneira diferente do que o químico que você está colocando, ele melhora o controle, muitas vezes, do micro-organismo-alvo que você está colocando lá para poder ser controlado.
5: Já para a saúde do solo, entram os inoculantes, como os fungos micorrízicos, organismos que colonizam a raiz da planta e ampliam a sua capacidade de absorver água e nutrientes. Pedrini explica como funciona esse processo.
6: Você coloca micro-organismos no solo que vão ser capazes de ajudar a planta a estimular o crescimento da raiz, a ajudar na absorção de fósforo, ajudar na absorção de micronutrientes. Geralmente os elementos que não são móveis no solo, né? O agricultor sabe disso, tem alguns elementos que você coloca no solo e a planta só pega se ela consegue encostar nele. Esses micro-organismos que você coloca, na verdade, acaba ampliando o tamanho da raiz ou a capacidade de absorção da raiz e tem mais chance da planta conseguir absorver esses elementos que estão no solo.
5: Segundo o especialista, o uso desses produtos exige planejamento prévio. Diferente dos insumos corretivos, eles precisam ser aplicados de forma preventiva antes que pragas ou doenças se instalem na lavoura.
6: Tem que se planejar para poder usar biológico. Não adianta você fazer o investimento de ter um produto biológico e entrar com ele para poder apagar um incêndio. Entrar com ele de forma curativa, de um jeito que ele vai funcionar pouco. Quando o produtor comprar o produto biológico, ele tem que perguntar para o técnico que está fazendo a venda ou para a revenda que está fazendo a venda como usar, porque tem detalhes. Vamos lembrar, são micro-organismos vivos ou que precisam se manter vivos para poder crescer na lavoura.
5: A recomendação de especialistas é que o produtor sempre busque orientação de um engenheiro agrônomo antes de adotar bioinsumos, considerando o tipo de solo, clima e cultura. Agência Rádio Web, produção e reportagem, Eduardo Kowaleski.
0: Obrigado, Eduardo.
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0: Agora já são 6:42 aqui em Rondônia, 6:42 aqui no estado de Marechal Rondon. Pois é, agora chegando o nosso intervalo comercial, na sequência tem um giro de notícias, os principais fatos pelo Brasil e o mundo, e pelo mundo, aqui no Jornal da Mix.
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0: Mix 6:44.
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0: Muito bem, o Jornal da Mix nessa manhã de quarta-feira, 12 de agosto de 2026. Hoje é o Dia da Juventude e é também dia de quem? Hoje é o Dia Nacional das Artes. Agora em Rondônia faltam apenas 11 minutos, faltando 11 minutos para 7 da manhã, 11 minutos para 7 da manhã, aqui no estado de Marechal Rondon. Em Porto Velho, um homem, quer dizer, no município, né, foi atacado por onça. Um homem identificado como Orlando Rocha Pereira, de 47 anos, ficou ferido após ataque de onça a um animal nesta terça, em uma propriedade rural no ramal 21 de abril, em Porto Velho. Ele foi socorrido e encaminhado para o Hospital João Paulo II. O estado de saúde é estável. De acordo com a família, o homem estava montado em uma égua, cuidando da propriedade, quando a onça deu bote no animal. Ele se jogou no chão e saiu se arrastando para se salvar. Mas a égua foi morta pela onça, viu? Que coisa! Segundo informações apuradas, o homem caiu sobre arames farpados, sofreu lesões no rosto e na região do ombro. O filho da vítima o encontrou caído ao solo com o rosto ensanguentado. Em nota, a CESAL informou que não foram encontrados ferimentos causados pela onça na vítima. Em Orlando, ele deve passar por procedimentos cirúrgicos e segue sem previsão de alta. Pois é, a mulher da vítima informou que é comum a aparição de onças na região. Lugar dela, habitat dela, né? Habitat dela. Ela viu a égua, de repente, gorda, formosa, e aí pensou, agora eu vou me alimentar. Só que sobre a onça estava o vaqueiro, o cuidador, né? Que por pouco não perde a vida, né? Já pensou se a onça desiste da égua e resolve jantar o Orlando? Aí ficava bem mais complicado. Mas ele, dessa vez, ele teve muita sorte. Deus o ajudou, que a onça, de repente, pode ter se assustado também e acabou desistindo, né, do seu prato. Agora 6h51 em Rondônia. Nós vamos agora com giro de notícias. Quem é que chegou hoje com giro de notícias? É o Alan Barbosa, né? Alan Barbosa e o giro de notícias dessa quarta-feira.
19: Olá, este é o Giro de Notícias. Eu sou o Alan Barbosa e você acompanha os destaques do momento. O novo advogado de Daniel Vorcaro afirmou na Globo News e o cliente está disposto a colaborar com as investigações do Banco Master. Daniel Bialski solicitou uma audiência com o ministro do STF, André Mendonça, e aguarda que o encontro aconteça nos próximos dias. Vorcaro já teve 2 pedidos de delação premiada rejeitados pela Polícia Federal, sob argumento de que o banqueiro estaria ocultando nomes. A Polícia Federal pediu que o ministro Alexandre de Moraes determine o destino das armas apreendidas com o ex-presidente Jair Bolsonaro. O recolhimento do armamento foi determinado em 3 de julho. Moraes também cassou o registro de CAC de Bolsonaro. Ao todo, 8 armas precisam de destinação. Outras 2 estão de posse do Tribunal de Contas da União. Atenção, professores e professoras, inscrições gratuitas até 15 de setembro para a Olimpíada Nacional de Eficiência Energética. Podem participar estudantes do 8º e 9º anos do ensino fundamental e 1º e 2º anos do ensino médio. Acesse onee.org.br, inscreva sua escola e participe. Uma iniciativa da ANEEL, coordenada pelo Instituto Abrade e realizada por 48 distribuidoras de energia elétrica. O juiz flagrado bebendo e fumando em audiência foi afastado liminarmente da função. A decisão é da Corregedoria Geral de Justiça de Minas Gerais. No vídeo gravado da audiência, o juiz Milton Lívio Leme Salles aparece de bermuda e tomando vinho na boca da garrafa, além de acender um cigarro com um maçarico. Para o desembargador corregedor, Raimundo Messias Júnior, o afastamento preventivo do magistrado possui natureza excepcional, instrumental e provisória. O atacante argentino Facundo Colidio é a nova contratação do Vasco da Gama para a temporada. O anúncio foi feito nesta terça-feira. O jogador tem 26 anos e atuava no River Plate. O contrato de Colidio com o Gigante da Colina vai até 2029. O atleta herdará a camisa número 9. O Giro de Notícias é uma produção da Agência Rádio Web, texto e apresentação Alan Barbosa, edição Thiago Pedruzzi.
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0: Agora faltam apenas 6 minutos para 7 horas em Rondônia. Olha, e o Dom Chaves, que é um dos candidatos ao governo, alerta que crise nas finanças do estado é muito pior do que o previsto, viu? O ex-prefeito de Porto Velho e também candidato ao governo do estado já vinha alertando há vários meses para a grave situação financeira de Rondônia. Mas agora, ao examinar o preocupante documento divulgado pelo Tribunal de Contas do Estado, alertou que a situação é muito pior do que haviam imaginado. Para ele, o rombo de centenas de milhões de reais nas contas públicas do atual governo Marcos Rocha não encontra paralelo na história de Rondônia. Hildo comparou o atual governador e o seu afiliado político, que deixou o município para concorrer nas eleições deste ano, como exemplos de gestores que encerram suas respectivas administrações saindo pela porta dos fundos, deixando dívidas milionárias e problemas gigantescos em suas gestões, principalmente na saúde, educação, segurança e infraestrutura das rodovias. O candidato, que havia dito que o governo do estado estava vendendo almoço para comprar o jantar, disse que a situação é ainda pior. Ele disse que se enganou, o governador está vendendo o café da manhã, o almoço, a sobremesa, o jantar, e mesmo assim não está sobrando nada para a refeição do dia seguinte. E segundo ele, ainda é um grande descalabro e a população não merecia tamanho desgoverno. E o pior é ele ainda querer colocar seu herdeiro político para continuar o descalabro, né, em seu lugar. O candidato afirmou que todos os problemas enfrentados atualmente pelo estado e por municípios como Cacoal possuem a mesma origem: a falta de capacidade para administrar os recursos públicos. Ele diz que em 8 anos como prefeito de Porto Velho provou que tudo pode ser resolvido com base em 2 pilares: uma gestão responsável e competente e o combate sem piedade à corrupção no serviço público. Tá aí. Rondônia verdadeiramente atravessa dias bem ruins nas suas finanças. E o governador Marcos Rocha, quando assumiu em 2019, pegou um estado bem até enxuto. Daniel Pereira entregou um estado com dinheiro no cofre, bem fácil de administrar. O que ele está deixando para o próximo governador, o próximo governo, não é nada fácil. O próximo governante vai ter que ter uma boa estratégia, tem que ser muito técnico, muito eficiente para superar tudo isso e fazer com que o Estado volte a crescer e possa continuar tocando as obras necessárias e trazendo a dignidade que o rondoniense tanto precisa.
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0: Em Rondônia, faltam apenas 3 minutos para 7 horas, faltando 3 minutos para 7 aqui no estado de Marechal Rondon. Pois é, comissão do Senado aprova piso salarial para médicos. Como, Iori? Traga os detalhes.
10: A Comissão de Assuntos Econômicos do Senado aprovou o aumento escalonado do piso salarial de médicos e cirurgiões dentistas. A proposta estabelece remuneração equivalente a 9 salários mínimos para uma jornada de 20 horas semanais. O texto também prevê adicional de 50% para trabalho noturno e horas extras, além de reajuste anual. A mudança aprovada nesta terça-feira atende parcialmente a uma tentativa do governo federal de reduzir o impacto da medida nas contas públicas. O relator da proposta, senador Nelsinho Trade, do PSD do Mato Grosso do Sul, aceitou apenas uma das mudanças apresentadas pela liderança do governo e explicou como será feita a implantação gradual do novo piso.
13: A transição confere tempo de adaptação aos empregadores, tanto do setor privado quanto do setor público, e mitiga eventuais impactos negativos sobre o mercado de trabalho. Os percentuais escalonados garantem elevações significativas em cada um dos anos de transição, e o valor final do piso salarial mantém-se inalterado.
10: Pelo modelo aprovado, 40% do valor nominal serão aplicados no primeiro ano após a publicação da futura lei. O percentual sobe para 70% no ano seguinte e chega a 100% no terceiro ano. O relator rejeitou outras mudanças defendidas pelo governo, entre elas a retirada de servidores públicos do alcance do piso. O texto também mantém a previsão de compensação financeira da União a estados, municípios e ao Distrito Federal pelo aumento das despesas com pessoal. Os recursos devem ser transferidos por meio do Fundo Nacional de Saúde. Agora, a proposta segue para a votação no plenário do Senado e depois para análise da Câmara. Agência Rádio Web de Brasília, Yuri Hudson.
0: Obrigado, Yuri.
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0: Agora falta 1 minuto para 7 horas em Rondônia, faltando 1 minuto para 7 aqui no estado de Marechal Rondon. Vamos ao nosso intervalo comercial. Na sequência tem Alexandre Garcia com o comentário do dia e o nosso entrevistado de hoje, que é o doutor Edson Aliotti, ex-presidente da APAIDES de Paraná. Tem uma folha de serviços prestados aqui ao município, ao estado de Rondônia. Já já nós vamos conhecer um pouco mais da história do doutor Edson Aliotti, que é médico, né? É médico e residente de Paraná aí há mais de 30 anos. 7 horas em Rondônia.
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0: 7 horas.
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0: Pois é, o Jornal da Mix nessa manhã de quarta-feira, 12 de agosto de 2026. Hoje é o Dia Mundial da Juventude. É também o Dia Nacional das Artes.
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0: E agora nós vamos com Alexandre Garcia, que chega com o comentário do dia, porque logo depois do Alexandre Garcia, o meu entrevistado de hoje é o doutor Edson Aleotti, médico aqui de Rondônia, ex-presidente da PAI, e daqui a pouquinho nós vamos conhecer, logo após o Alexandre Garcia, vamos conhecer um pouco mais dessa figura impoluta, né? Que é o doutor Edson Aleotti. Agora 7:05. Bom dia a você ligado comigo. Bom dia, Mirandinha. Bom dia, Mirandinha, no bairro São Bernardo. Bom dia, Alexandre Garcia.
27: Bom dia. Eu sou jornalista desde que nasci, né? Mas institucionalmente com diploma desde 1975, embora já trabalhasse em reportagem nos anos 50, 57, 58, no rádio, né? Mas a base A nossa vida não é nossas emoções, mas são os fatos. A gente é escravo dos fatos. O fato é inamovível, né? O fato não pode ser mudado. Eu costumo dizer nas palestras, eu dizia para os meus alunos no Uniceub e na PUC, não adianta você divergir do fato, achar que não gostou esse fato, é amarelo, eu não gosto, eu vou pintar de verde. Né? Não adianta, o fato vai continuar amarelo. Né? E você que vai amarelar como jornalista, porque mentiu para aqueles que assistiam você. Eu estou dizendo isso porque eu vou dar uma notícia agora que eu não posso me separar do fato. Né? Bom, o fato é que ontem o Conselho de Ética da Câmara dos Deputados aceitou por 10-5 começar um processo contra o deputado Érica Hilton. Né? Porque no dia 11 de março, esse deputado assumiu como presidente da Comissão da Mulher, né? E fez lá um discurso com declarações que foram consideradas indecorosas, ofensivas, que, enfim, seria falta de decoro. Aí o partido Missão entrou com uma ação, houve defesa, houve acusação e aceitaram. Vai começar o processo agora para cassar o mandato desse deputado, que se chama Érica Hilton. Então é isso, porque você não pode mudar o fato, né? E não pode trair a língua portuguesa, né? Nas questões de gênero. Aí sim é gênero. As outras questões chamam-se de sexo. As pessoas são de sexo masculino, sexo feminino, isso é biológico, ninguém pode mudar. E como eu já disse uma ocasião para a ministra da Mulher, o gênero é o meu sapato, que é do gênero masculino. A cadeira é do gênero feminino. Agora eu sou do sexo masculino. E a ministra, como eu disse para ela, a senhora é do sexo feminino. E viva a diferença. Graças a ela, nós nos acasalamos, procriamos e enchemos o mundo, né? Do contrário, o mundo acabaria. Bom, agora uma outra questão que está aí sendo badalada. Eu já falei nisso, vou falar de novo, né? Até onde vai a garantia da fonte para o jornalista, né? O sigilo da fonte garantido, depois dessa decisão do ministro Moraes, usando o inquérito do fim do mundo, lá no Maranhão, de fazer busca e apreensão num secretário de Estado para Assuntos Legislativos do governo estadual, né, mandando destituí-lo, porque ele teria passado para um jornalista informação que o jornalista usou de que havia carro, veículo do Tribunal Estadual do Maranhão, né, transportando integrantes da família de Flávio Dino para outros eventos que não sejam os ligados ao munus da justiça, né? Essa é uma questão, as pessoas falam muito da tal de o sujeito se apropria das coisas do Estado. Se isso acontecesse num país escandinavo, imaginem só. Não, uma que seria respeitada a fonte. E outra, isso seria um escândalo gigantesco, né? Porque lá na Escandinávia, nos países escandinavos, né? Finlândia, Dinamarca, Suécia, Noruega, os ministros da Suprema Corte vão de bicicleta ou de metrô para o trabalho. E não tem residência paga pelo Estado, né? Nem roupa lavada, não. Né? Aqui tinha até, eu conheci um ministro do Supremo que lavava a própria roupa, passava a própria roupa e fazia a sua comida. Né? Acho que era Nery da Silveira, né? Mas não tenho certeza. Mas nós não podemos nos acostumar com isso. Eu não vou entrar na questão individual, porque eu não conheço todos os detalhes, porque há, inclusive, uma informação que procura justificar a busca e a apreensão de que esse Raimundo Cutrim, teria transferido R$100 mil para o jornalista Luiz Pablo. Em geral, o jornalista agradece a informação. Se o jornalista recebeu o dinheiro também, ele tem que fazer outra coisa. Ah, vai trabalhar como varredor, vai limpar o banheiro, que não é mais digno, né, de continuar no jornalismo. Toda a minha vida de jornalista só houve uma tentativa, do Calim Eide. Eu estou dizendo porque eu publiquei isso no meu livro. Né? Ele ficou com uma mão estendida, segurando um maço de dólares. E eu fui embora, óbvio. Né? E ainda publiquei tudo isso. Né? Essa tentativa de me dar um presente, né? Impossível, jornalista não aceita presentes. Então é isso. De Brasília, Alexandre Garcia.
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0: Agora já são 7:11 em Rondônia, 7:11. Hoje recebendo aqui o doutor Edson Aleotti, ele que é médico, residente aqui em Jiparaná e residente em Rondônia há mais de 30 anos. Doutor Edson, inicialmente, bom dia, seja bem-vindo ao Jornal da Mix. Satisfação tê-lo conosco mais uma vez. São mais de 30 anos mesmo de residência em Rondônia, né? Como é que surgiu essa iniciativa de sair lá do Sul e vir para Rondônia há mais de 30 anos atrás e residir exatamente em Jiparaná? Seja bem-vindo mais uma vez.
2: Bom dia, Jairo.
0: Bom dia.
2: Obrigado ao convite. Bom dia aos nossos ouvintes. É um prazer estar com você aqui. Um programa fantástico, né? Dinâmico e bastante inteligente. Jairo, quando a gente termina a faculdade, né, você faz uma formação, como eu fiz, que tinha cirurgia geral, tinha especialidade de endoscopia, e a gente sempre fica buscando novos horizontes. E naquela época, o mercado de trabalho em cidade grande era bem escasso, né, bem difícil. Não era impossível, mas eu também tinha um DNA que eu gosto do interior, né? E detesto frio. Morava em Curitiba.
0: Vixe! Então,
2: frio. Aí surgiu um convite para vir conhecer Jiparaná. Eu peguei um ônibus da Eucatur lá e vim com as malinhas, mas não vim para ficar. Eu vim aqui para ficar uns dois anos.
0: Eu pensei, como eu fiz também, eu pensei ficar aqui um ano.
2: Vou ficar um ano e depois
0: eu volto.
2: Tô bom, né? 27 anos e tal. Tá na hora de fazer aventura. E aí eu vim, desci aqui no Rio Paraná, lembro que fosse hoje, dia 24 de março de 92, na rodoviária. A rodoviária ainda não tinha nem asfalto, nada, uns buracos, cheio de coisa de água no chão, assim. Falei, nossa, o negócio aqui...
0: Onde eu vim parar?
2: Saí de Curitiba, né? Aí, rapaz, eu vim e falei assim, eu vou ter que ganhar um dinheiro lá, porque se eu tiver que voltar, eu não tenho dinheiro para voltar. Eu só tinha mesmo o de ida, né? E os lanchinhos na estrada. E a gente chegou aqui, foi fazendo amizade, e nós estamos aqui há 34 anos fazendo parte da história da medicina, né? Dentro da medicina a gente fez muita coisa, nós somos fundador da Unimed, fundamos o HCR, nós fizemos a primeira UTI do interior do estado, fundamos a gastroimagem, o que eu falo que é o mais importante na época, se você está aqui há tanto tempo, todas as clínicas eram dentro de hospital e a gente fez a primeira clínica fora de hospital e isso fez com que outras pessoas construíssem, né, essa referência dentro do nosso município, uma coisa muito importante porque não sei se você sabe, mas o pilar principal do PIB de Jiparaná, que a gente pode falar sobre isso, que está para ser ultrapassado por Vilhena, é prestação de serviço. E comércio, né? Esse é o pilar principal. E coisas que a gente não vê políticas voltadas ao fortalecimento desse pilar. E nós precisamos, a saúde é um grande prestador de serviço. Então eu falo que a gente colaborou para o desenvolvimento desse pilar dentro do estado de Rondônia. Então essa é uma história que a gente sempre busca inovação em tudo que nós fazemos. E na época, hoje faz 3 anos que eu não exerço mais a carreira, mas eu tenho na história que eu fui o primeiro médico a fazer uma cirurgia de vídeo no estado de Rondônia, o primeiro a fazer uma cirurgia de obesidade. Então eu gosto de fazer as coisas diferentes. Depois disso, nós fomos para a PAI, ficamos lá 3 anos, e hoje nós estamos lançando como pré-candidato até domingo, e domingo nós vamos ser candidato, né, que é o primeiro dia, para a política. E tenho certeza que se a gente tivesse a oportunidade, Jair, nós vamos mostrar que dá para fazer diferente dentro da política, né? Hoje nós temos um vazio muito grande na política de ideias. Hoje os nossos deputados, infelizmente, eles esqueceram que o poder é legislativo. Eles vivem de administrar.
0: Pois é, cara,
2: de administrar emendas.
0: Ok.
2: E nós...
0: Agora, mas antes de entrar na política propriamente dita, me fale um pouco da APAI. Como é que foi essa experiência, o doutor, na APAI? E falando lá de Curitiba também, eu achava que quem nasce no frio gostava
2: do frio. Eu disse, quando faz frio aqui, mas se começar a fazer frio aqui, vou um pouquinho mais pra cima. Eu odeio frio. Ai, ai. Mas, ó, a experiência da APAI foi uma das melhores da minha vida, sabe? Porque, assim, a gente vive num mundo de médico que não é um mundo, assim, real, né? Você vive cercado dentro de um reduto de pessoas que você está ali o dia a dia, mas você não conhece exatamente aquelas pessoas que estão lá na periferia, que são os portadores de necessidades especiais e com também são pessoas mais carentes, né? E ali a gente vê isso com essas duas coisas. E a gente vê, isso me tocou muito, e talvez isso que me trouxe até para a política, porque a gente ajuda, eu ajudo a APAE desde que eu cheguei aqui, eu sou um doador da APAE desde o dia que eu cheguei aqui, mas nunca estive dentro da APAE trabalhando, me doando para as pessoas. E lá, quando nós chegamos lá, a gente vê que a gente com um CPF... A gente ajuda, mas se a gente tiver um mandato, a gente ajuda muito mais, porque dentro da APAE a gente tem que ficar o tempo todo correndo atrás dessas pessoas. Oh, ajuda a APAE, faz isso, faz aquilo. Então a gente tem essa proposta e acha que nós vamos sair de caçar de estilingue para caçar vamos dizer, de escopeta, né?
4: Mas qual foi a sua impressão inicial quando o senhor foi eleito presidente da APAE, que o senhor foi para dentro da instituição como gestor?
2: Aí é o seguinte, nós chegamos lá e encontramos um momento bastante difícil, porque era pós-pandemia, né? Uhum. E todos os serviços praticamente parados. Então, assim, a gente teria que reativar os serviços.
4: Doadores reduzidos.
2: Reduzidos, alunos praticamente o mesmo, mas os serviços reduzidos, né? E então nós teríamos que reativar os serviços e colocar para funcionar. E assim nós fizemos. Começamos trabalhando nas necessidades básicas de imediato. Nós tínhamos uma ecoterapia que estava parada, e além de parada, nós não tínhamos cobertura. Os alunos faziam a aula no sol e na chuva. Nós fomos atrás de recursos e trouxemos recursos, cobrimos a ecoterapia. Nós primeira reunião que eu fiz política dentro da APAE, não tinha lugar, nós fizemos no refeitório, estava até o Isaú lá, deu uma chuva, encheu de água o refeitório, falei, nossa, isso daqui está caindo, nós precisamos reformar esse refeitório, nós reformamos. Outra necessidade que nós vimos, os alunos, eles vão para o mercado de trabalho, normalmente para trabalho braçal, mas tem alguns alunos que ele tem o grau de aprender, de se informar alguma coisa, nós criamos uma escola de informática dentro da APAE. E também uma coisa que me orgulho muito foi a implantação da primeira sala multissensorial da região norte, que é uma sala toda tecnológica para estimular principalmente as crianças autistas na primeira fase de idade.
4: E que fase é essa, doutor?
2: Hã?
4: Que fase é essa, primeira fase da idade?
2: É na infância ali, na criança ali, dos primeiros anos dela, quando ela precisa daquela neuroestimulação, sabe? E nós não temos, nós não tínhamos isso. Aí nós implantamos essa sala e eu falo com orgulho, porque hoje a rede privada ainda não tem esse tipo de tratamento.
4: E na prática, como é que se dá como é que é essa sala multissensorial? Como ela estimula essas crianças?
2: É toda tecnológica, né? Se precisar fazer chuva, a dessensibilização das crianças através de cores, projeta um rio de peixinho no chão, assim, qualquer chão que você vai lá e pega aquilo lá. Tensão, é fantástico o negócio. Às vezes a gente entra lá e assim, meio abobado, sabe? O jogo de luzes, né? Para que as pessoas, principalmente o autista, para ele desensibilizar, ele deixar tocar, abraçar. Então, faz uma movimentação muito grande nas pessoas. E ali nós temos isso. E por último, nós, com emenda do deputado Laerte Gomes, nós colocamos e construímos 5 salas de aula, que ela estava em fase precária, quase caindo. E nós deixamos também, com emenda do Laerte Gomes, uma piscina, que é uma necessidade para os nossos alunos para fazer exercício.
4: Sem contar... Doutor, se o senhor me permite, eu quero só parabenizar o deputado, que é bom a gente saber disso, viu? Isso, a Deus o que é de Deus.
2: É.
4: E a César o que é de César,
2: que eu falo em todos os lugares.
4: Pois é, parabéns
0: parabéns, que o senhor já é pré-candidato a deputado estadual, e tem gente por aí, o ex-prefeito, por exemplo, não queria mencionar o nome de quem tinha trazido o recurso. E o senhor está aqui de público mencionando o nome do deputado Laércio Gomes.
2: Uma coisa trouxe outra coisa.
0: Exatamente.
2: Já tem honestidade, ser correto e sabe, nunca. Porque, né?
0: Poderia
2: aportou, até omitir aqui.
0: Mas aportou recurso para construir 5 salas de aula. Parabéns, viu, deputado Laerte, pela iniciativa. A PAI precisa mesmo. Aportou recurso para fazer uma piscina lá na PAI. Então, eu quero aqui de público lhe parabenizar. Eu não sou eleitor, nunca votei no Laerte, mas eu preciso aqui fazer esse reconhecimento de público, já que o senhor está trazendo isso, e parabenizá-lo pela iniciativa. Porque lá atrás ele pode dizer, porque tem. Não vai me trazer.
2: E terminando aí, nós temos uma demanda muito grande, que é a questão. Tínhamos uma demanda muito grande, que é trazer os alunos cadeirantes para a escola. Eles não conseguem vir porque não tem transporte próprio e nós não tínhamos. E foi uma luta, rapaz, para a gente conseguir. Tem uma época que a gente tinha dinheiro para comprar 2 ônibus, pelo menos doação de dois políticos, e acabou não se concretizando, porque me disseram que foi gasto na gestão passada. Mas fomos mais uma vez uma investida em cima do senador Bagatto e esse ano foi entregue um ônibus zerado para a PAI. Então esse é praticamente o nosso trabalho lá.
0: E tem mais um para entregar também, né?
2: Só foram esses. Eram 2, mas os 2 já gastaram lá e depois nós fomos atrás do terceiro e trouxemos. E assim precisaria de mais um, porque são 2 distritos, né?
0: Acho que tem um aí que é pra. Não sei se vão conseguir transformar realmente em ônibus, mas. Pra PAI, que é da sua gestão ainda.
2: Tomara que venha.
0: É um desses aí que se perdeu no caminho.
2: Eu não fui avisado que a gente está afastado por essa questão da política, né? Pra resumir, cara, o que mais me satisfaz é as amizades que eu fiz lá dentro. Quando eu encontro os meninos lá, é uma festa, cara, e eles comigo, eu com eles, porque eu vejo que ali que eu construí umas amizades verdadeiras. Não é aquele cara que encosta perto de você para te dar um abraço, porque ele tá com intenção, tá procurando alguma coisa, querendo alguma coisa. Não é todo mundo que abraça você e faz isso, mas
0: é verdade. Né?
2: Mas ali eu tenho certeza que não é isso. Eles querem um abraço mesmo. Então, cara, é fantástico.
0: Aquele abraço fraterno.
2: Então, isso para mim foi assim uma escola, viu? E o melhor de todos, Jairo, que eu sempre falo em qualquer lugar, é que eu aprendi que para ser feliz não precisa ser muita coisa.
0: Verdade.
2: E ali não é lugar de pessoas tristes. Você quer ver pessoas felizes, você vai na APAI. Eles são muito felizes e eles dão lição. Se você quer palestra motivacional para o seu... Vai na PAI, você vai ver o que é palestra motivacional. Porque os caras, com todas as dificuldades dele, cara, não tem tempo ruim para eles, eles estão felizes o tempo todo. Então, veja só, foi muito gratificante poder ter dado 3 anos da minha vida para aquelas pessoas, pela instituição, né? E hoje nós estamos aqui buscando um espaço para continuar lutando por eles.
0: Doutor, e como é que foi lidar também com essa questão da ausência de recursos e de viver atrás de políticos, quase que mendigando, né? Ou vai ajudar a PAI, nós estamos precisando de recursos para isso.

0: Não, eu quero fazer minha doação ou...
1: Eu ponho mais, eu tenho que ser exclusivo.
0: Eu tenho que ser exclusivo. E a PAI precisa, né? Tanto é que na última eleição para prefeito, né? Apesar de que eu, Edson Aliotti, tinha minha preferência e votei, né, na minha preferência, mas em nenhum momento eu gravei, em nenhum momento eu manifestei e fiquei. Talvez a política para prefeito mais ausente que eu fiquei foi a da PAI, mais escondido. Por quê? Porque eu falo assim, a entidade não é maior do que eu, a entidade é maior, eu não sou maior que a entidade é maior do que eu. Eu não posso manifestar o meu desejo. E a hora que eu manifesto o meu desejo, o lado que eu escolhi, o outro lado vira inimigo, sabe? Então, acho que não pode funcionar assim, sabe? A PAI tem que ser amiga, ela tem que ser amiga de todos, da esquerda, da direita, do centro, do meio, porque ela precisa, é uma instituição que precisa muito, muito, muito, porque além de ter pessoas portadoras de necessidade especiais, nós temos portadoras, mas todos eles são muito carentes, né? Então, e agora nós vamos viver uma outra fase, né? Que as pessoas não sabem que nós precisamos construir em nossa cidade a casa inclusiva, que são na história do portador de necessidades especiais, 75% deles eles são abandonados pelo pai. É criado pela
1: 75%
0: mãe.
1: 75% desses apanhados.
0: E as mães, elas envelhecem.
1: Sim,
0: sim. E morrem.
1: Uhum.
0: E nós já estamos com vários alunos que não têm aonde ir.
1: Órfãos.
0: Abandonados e órfãos.
1: Meu Deus do céu.
0: O ano passado nós tínhamos dois morando dentro da PAI, e que nós fomos resgatar. Uhum. Acabamos já com uma certa idade, ele foi pro lar do idoso. Mas nós precisamos ter uma casa inclusiva, é uma coisa de
1: urgente
0: para dentro do nosso município, porque nós temos várias pessoas nessa situação, portador de necessidades especiais e sozinhos, e vão para a rua. Então, nós precisamos trabalhar isso antes que isso aconteça. E isso é uma coisa que está para acontecer e nós precisamos trabalhar essa ideia, e é uma das nossas propostas também para nosso mandato.
1: Doutor, o senhor ficou alguma noite sem dormir? Faltou sono por conta da gestão da PAI, pensando amanhã vai vencer tantos mil reais e só tem isso aqui?
0: Jairo, nós começávamos um mês todo mês com 40 mil negativo.
1: Começa o mês.
0: E eu tinha que dar conta de 40 mil reais todo mês.
1: 40 mil negativo.
0: Vendendo ingresso, fazendo uma coisa, fazendo outra. Coisa que a gente não precisava disso se a gente fosse amparado todo pelo poder público, né? Porque, assim, a PAI é uma instituição de custo altíssimo, né? Nós precisamos transportar, dar comida, nós precisamos ter cuidadores, às vezes um para um. É uma missão manter aquela instituição, viu? Não é para qualquer um. O negócio tem que ter sangue no olho e partir para cima e fazer acontecer, porque senão ela definha. Então, mas muitas noites eu fiquei sem dormir, pensando, porque assim, Jair, eu sou muito responsável, muito dedicado às coisas que eu faço. Eu nunca peguei uma coisa para fazer meia boca. E quando a gente esteve na PAI, a gente realmente vestiu a camisa e foi para cima. Então, nós não atrasamos o salário de ninguém nenhum dia. Pagamos tudo, deixamos tudo zerado, e investimos, claro, com a ajuda das emendas, né, dos deputados. Mas é muito, vamos dizer, mas é muito desgastante, porque você precisa de ter essas emendas seguradas, tem que fazer projeto, tem que estar com os documentos em dia para receber. É uma função, cara. Mas assim, foi bom, porque a gente aprendeu muita coisa e também, tanto como na parte pública, como também na parte de ser humano.
1: Bom, em relação aos projetos que o senhor tinha para a PAI, o senhor sente que realizou todos ou ficou pela metade?
0: Olha,
1: por ausência de recursos, por exemplo.
0: Eu tenho o grande projeto meu da PAI, ficou para trás, porque eu acho assim, a instituição hoje, vamos dizer, a parte de construção, ela é muito velha, né? E feito tudo com muito sacrifício, aos poucos. E a gente precisa modernizar. Então, a gente tem um grande projeto que é construir uma PAI nova, com uma construção modernizada, né? Que possa

0: a atender tanto os portadores de necessidades especiais, como também a questão dos autistas, né? Então, esse é o grande projeto que ele ficou para trás, que a gente começou a mexer. Tivemos o Dr. Maximiano fez um aporte de madeira, que a gente fez inicialmente um projeto arquitetônico, e ele falta terminar esse projeto arquitetônico. A PAE tem a área para a gente buscar verba para poder terminar, fazer realmente uma instalação, vamos dizer, atualizada, né? Porque as nossas instalações, elas são pouco antiga, com problema e tudo mais.
1: Muito bem, eu entendo. Foi feito ali, foi feito por partes, né? E isso, essa construção do seu sonho, ela demandaria qual o volume, qual o montante aproximado?
0: Eu não sei te dizer não, mas aí vai talvez uns 15 milhões o negócio esse.
1: três vezes a mais do que eu pensei.
0: Eu assim, acho que porque o negócio é bem grande.
1: Nós vamos ao intervalo comercial, se o senhor me permite, e já a gente fala propriamente dito de política, de candidatura, de como é que surgiu essa iniciativa, esse projeto, esse propósito. 7h31 em Rondônia, hoje o meu entrevistado é o Dr. Edson Aliotti. Ele é médico residente em Rio Paraná há mais de 30 anos, foi presidente da APAE e é também hoje pré-candidato ainda até dia 15, né?
0: Sou candidato, mas estou em pré-campanha.
1: É candidato na pré-campanha, isso. 7h32 agora.
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3: Diego Barone de volta aqui na Rádio Mix. E aí, o filme Michael já em cartaz nos cinemas, que conta a história do rei do pop, é bom? Eu já fui assistir e assim, se você encarar como uma celebração da carreira dele, como uma homenagem, ok. O filme cumpre muito bem esse propósito, afinal a recriação dos clipes, principalmente dos seus bastidores, os shows, os passos de dança icônicos, são realmente impressionantes, arrepia mesmo. É tão bom que você esquece que é o Jafar Jackson que tá na tela. O ator sobrinho do Michael, que de fato conseguiu recriar a essência do seu tio. Agora, se você pensar que essa é uma cinebiografia, aí faltou uma profundidade maior, sabe? O drama, o sofrimento da sua trajetória, faltou impactar, aprofundar mais as personalidades e emocionar com a vida dele e com as histórias que a gente nunca viu, e não só com a música. O longa tenta focar na relação do Michael com seu pai, até tem alguns conflitos, a solidão do Michael e a amizade com animais, mas é muito superficial, suave e apressado. E alguns momentos são meio jogados. Mas vale você ir até o cinema? Ah, sem dúvida. Porque no final das contas, ver o Michael Jackson desse jeito cinematográfico é prazeroso demais. O filme Michael está em cartaz. Me segue no Instagram para mais. @ Diego Barone Noir. Lá tem o link do canal Kryptonita no YouTube, onde eu apresento mais conteúdos desse universo.
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2: Mix 735.
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2: É o Jornal da Mix nessa manhã de quarta-feira, 12 de agosto. Hoje é o Dia Nacional das Artes e hoje é o Dia Nacional e Mundial da Juventude.
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2: Agora já são 7h40 em Rondônia, hoje recebendo aqui o doutor Edson Aleotti, ele que é médico residente de Paraná e radicado aqui em Rondônia há mais de 30 anos e também foi presidente da PAI e é candidato a deputado estadual. Doutor Edson Aleotti, que avaliação, que leitura o senhor faz do atual momento político do Brasil, de Rondônia e de Paraná, dentro das suas especificidades? O que precisa melhorar?
14: Eu vou me ater aqui, principalmente da nossa área, né? Porque no estado de Rondônia nós precisamos mudar a concepção, principalmente do deputado estadual, que é o meu cargo. Nós precisamos, Jair, mudar, e as pessoas precisam ser exigentes com o seu voto. Por quê? Nós precisamos eleger pessoas que pensam. E hoje, o que está acontecendo? Nós estamos elegendo pessoas que administram apenas emendas.
2: Gente, isso é um fato, infelizmente.
14: Eu fico até assim, tristeza. Sem palavras, porque O deputado não é executivo.
2: Ele virou legislador. Mas em Rondônia...
14: Ele precisa ser legislador.
2: Mas em Rondônia o deputado estadual virou administrador de emendas.
14: Só isso. Se você puxa pra mim...
2: Aí ele já fala, não, eu fiz emenda, levei emenda pro A, pro B, pro C. Não,
14: você é uma pessoa informada. Me deu um projeto de impacto para o estado de Rondônia que foi produzido nos últimos 4 anos. Um projeto.
2: Não lembro de nenhum nesse momento.
14: Não tem. Então nós precisamos. E por isso que o estado de Rondônia precisa ser transformado. Então tem vários processos em vários setores que a gente precisa trazer projetos de leis para a gente transformar e fazer com que esse estado desburocratize e comece a produzir.
2: Por exemplo, o zoneamento socioeconômico feito lá em 1990 em Pedrinhas.
14: 98, revisado pelo Bianco, e precisa de uma revisão atual, urgente.
2: Já estamos atrasados, inclusive.
14: Não atrasado. Por que nós precisamos fazer essa revisão? Rapidamente, para as pessoas entenderem, talvez as pessoas nem saibam o que é isso, mas o estado foi dividido em 3 partes, onde a zona 1 pode plantar, a zona 2 é de extrativismo e a zona 3
2: é de preservação.
14: Só que isso foi feito numa época pelo governo Bianco e a gente tem que querer dar
2: foi aquilo revisado. Aliás, começou na época do Jerônimo Santana
14: mas foi revisado pelo Bianco, porém na época no Bianco não tinha a tecnologia que tem hoje. E muitas áreas que hoje foi classificada na época como improdutiva para ser zona 2 de extrativismo, elas estão produzindo. E essas zonas estão produzindo em área regular. Não consegue licença ambiental, não consegue nada. Se a gente não fizer isso, e quem que tem que fazer, Jair? É a próxima Assembleia. Tem que enfrentar esse problema de frente e colocar o nosso estado a limpo. Até que nós ficarmos com pessoas que só pensam em administrar emendas e não pensam nisso daí, nós não vamos evoluir na questão de documento para essas pessoas. E quem está na zona 2? Toda 429, todo Porto Velho, toda Madeira, Mamorelli, está tudo na zona 2. O que está na zona 1? Só beira de BR, que são as pessoas que têm, que são autorizados legalmente a produzir. Então, muitas pessoas estão produzindo em áreas não permitida pelo próprio estado. Se não é permitida pelo próprio estado, você não consegue documentar, tirar a licença ambiental. E assim vai. Nós temos que modernizar muitas coisas. Uma das coisas que a gente briga também é a maneira que hoje o SEDAN do nosso estado trabalha. Ele trabalha quanto desenvolvimento. Hoje nós já temos estado que a gente pode puxar e replicar a ideia desses estados, que, por exemplo, Goiás. Goiás, ele desburocratizou as licenças ambientais. Jair, eu vou dar um exemplo para você, claro. Eu fui presidente aqui do condomínio Ecoville. Então, lá, teve um momento que nós irrigávamos o jardim com água da Caerd. Eu falei assim, isso não é possível. Para mim também, com a maneira que eu vejo, não é possível. Vamos buscar a água do Rio Urupá, que passa ali pertinho, para irrigar. Tá. Só que ali eu contratei um engenheiro ambiental, esse engenheiro ambiental fez um projeto, colocou na SEDAN e ela entra numa fila para ser analisada. Lembrando você que 80% dos processos ambientais, eles são de baixo impacto. Que Goiás fez? Tudo eletrônico, você pega, o engenheiro preenche os documentos, você, essas licenças de baixo impacto, você tira automaticamente, você sai e você está liberado para fazer. O SEDAN,
2: Se for o caso, depois, né?
14: O sedã, ele, como nós sabemos, tem um baixo nível de técnicos e tudo mais, ele libera para você. Ele não pode proibir você de fazer, porque ele tem uma deficiência de analisar o seu documento. Então, ele autoriza. Algum dia, 6, 7 meses depois, ele vai lá fazer a fiscalização. Se você fez o pedido, preencheu errado, vai levar a multa, vai levar o que vai ser levado. Se está tudo certo, resolvido. O que não vai acontecer? Nós vamos tirar 80% das licenças ambientais da mão dos analistas. O que vai sobrar? Só as licenças de alto impacto. Aí vem o Jairo, vai colocar uma empresa aqui, né? Que vai criar empregos, que vai gerar renda para o nosso município. Ele vai ficar esperando 80% dessas licenças que é de irrigar um jardim para chegar e analisar a empresa dele. Quando a gente tirar essas licenças de baixo impacto, o técnico vai ter mais tempo e rapidez para analisar. Isso é uma simplificação. O que que é? Simplesmente a gente usar a tecnologia ao nosso favor. E assim várias outras ideias que nós temos e projeto para tanto atuar no agronegócio, como atuar na saúde, como atuar na segurança pública e como atuar na inclusão.
15: Maravilha, eu gostei. Gostei de ver essa questão aí, viu?
14: Na saúde nós também podemos
15: revolucionar. É essa questão da fila, né?
14: Hoje da fila. O pior dor das pessoas é nós temos duas coisas grandes para a gente fazer na saúde. A primeira delas é regionalizar, porque, Jairo, 34 anos eu estou vendo gente...
15: Pois botar... e lá no Maranhão deu certo a governadora Rosiana, quando foi governadora, regionalizou, não tem esse negócio de correr para a capital... E exatamente. Aqui em Rondônia estamos atrasados.
14: E de Paraná ainda mais. Nós precisamos regionalizar a nossa medicina. O que, que é? Resolver o problema aonde está o doente. Sim. E de Paraná é a cidade que mais sofre nessa questão, porque nós somos a segunda maior cidade do estado e nós não temos nenhum hospital municipal, um hospital estadual. Porque aqui o município, eu falo, está sofrendo porque ele está fazendo o papel dos dois, tanto do regional quanto do municipal, tanto do estadual como do municipal, porque não sei se as pessoas sabem, mas a saúde ela é dividida em lastros. As alta complexidade é do estado, não é do município. É aqui o município está arcando e não tem condição. Quando sobrecarrega o hospital, o nosso prefeito ele não tem dinheiro para investir em UPA, investir em UBS, porque ele está gastando no hospital, que não é uma obrigação dele. A obrigação é do estado e nós precisamos ter aqui um hospital regional. Um hospital que dê o nome que quiser, mas que resolva a alta complexidade. Hoje, por exemplo, os nossos pacientes de alta complexidade estão indo na cidade vizinha, que tem dois hospitais mantidos pelo governo do estado, e aqui nós não temos nenhuma. Por que que não temos? Eu acho que, de repente, os nossos políticos passou batido e não brigou por essa questão.
15: É culpa do eleitor.
14: E a principal coisa que nós e simples que a gente quer propor também é a questão da fila do SUS. Hoje é a maior dor das pessoas que precisam fazer um procedimento, vai lá, faz um processo. E hoje nós temos vários sistemas dentro dos vários municípios, tudo manual. E às vezes essas pessoas se perdem na fila. Isso nós precisamos fazer com que a informática resolva esse problema. Um sistema único com um aplicativo onde a pessoa fez um cadastro ou aqui, ou em Costa Marques, ou em outro lugar. Ele entra nessa fila e ele acompanha a sua fila na sua casa, como
15: sabendo a posição
14: que ele sabendo se a posição essa, e outra, dando clareza, né, Jairo? Com essa fila que ninguém sabe, às vezes você tá na vez, aí vem um padrinho, não sei de quem, bota um cara na sua frente, você não anda. Então nós precisamos da clareza e honestidade para essas pessoas, que é uma das principais dores, as duas principais dores que a gente coloca hoje dentro da saúde, que nós precisamos trabalhar. E eu falo para a população, tem 24 deputados hoje eleito, nenhum é médico, nenhum para pensar a saúde. Você, quando for votar, tem que pensar nisso. Pois se a tua dor é saúde,
15: 24 administradores de emendas.
14: Você tem que pensar exatamente, 24 administradores de emendas, a gente não pode generalizar, mas a emenda sempre gera um dízimo, e o dízimo é importante.
15: Dízimo, né? Vízimo, trízimo.
14: Então, essa é uma situação que a gente precisa enxergar. E de Paraná, Rondônia, nós precisamos renovar, nós precisamos de pessoas que tenham propostas e pessoas que pensam para ajudar a gente melhorar todos os processos.
15: Eu preciso, rodar um intervalo comercial, doutor?
14: Vamos lá.
15: Desculpe.
14: É que eu peguei gás aqui.
15: Vou tomar uma água.
14: É isso aí, 10 minutos para as 8 da manhã. Hoje eu converso com o doutor Edson Aleotti, ele que é médico residente de Paraná, é ex-presidente da APAI e que é candidato a deputado estadual.
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15: Mix, faltando 9 para as 8.
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2: É o Jornal da Mix nessa manhã de quarta-feira, 12 de agosto, Dia Nacional e Dia Mundial da Juventude, Dia Nacional das Artes.
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2: Pois é, agora faltando apenas 4 minutos para as 8 horas em Rondônia, hoje recebendo o doutor Edson Aleotti aqui no Jornal da Mix. Doutor, eu tenho dois minutos para encerrar. Eu quero já de público agradecer a presença do senhor nessa manhã de quarta-feira. Foi muito bom recebê-lo aqui. Eu espero receber depois do dia 4 de outubro, continuar recebendo a sua presença aqui, viu?
14: E nós falarmos dos nossos projetos.
2: Exatamente. Aí vamos falar de execução, hein?
14: De execução, aí começamos já. Não, nós estamos bastante confiantes, né? E nós temos muita coisa para apresentar, nós temos muitas ideias. Eu sou um homem de muitas ideias e nós queremos revolucionar o mandato de um deputado estadual, mostrando que nós possamos trabalhar com ideias, né? Modernizar todos os sistemas. Um problema que nós temos grave, que bem rapidamente, é a questão de licenças do bombeiro. Nós também precisamos desburocratizar isso. Licenças de baixo impacto, elas têm que sair de imediato para quem quer empreender dentro da nossa cidade. Jiparaná é uma cidade que tem a característica de ter 3 pilares na sua economia. Todo mundo fala que é o agronegócio, não é. É prestação de serviço, número 1, prestação de serviço e comércio, agronegócio e indústria e a indústria de transformação. Então, nós temos que trabalhar para cuidar do comércio e da prestação de serviço e trazer isso, porque esse é o pilar número 1 do nosso PIB. Hoje, nosso PIB é 4 bilhões 230 milhões. Vilhena é 4 bilhões 215 milhões. Deu uma altinha no soja lá no Vilhena, ele vai ultrapassar a gente. Sim, então, o nosso principal pilar é o comércio, a prestação de serviço, e nós precisamos de ter legislação pensando nesse segmento para que a nossa cidade continue crescendo. Quero aqui agradecer demais esse espaço que você nos deu aqui hoje para nós podermos falarmos das nossas ideias e aquelas pessoas que nos sigam no nosso Instagram para conhecer as nossas propostas que estão todas lá e essas coisas que nós falamos aqui e muito mais para você entender quem é o pré-candidato Dr. Edson Aleotti, a pessoa que vai revolucionar e vai modernizar todos os processos que nós temos dentro do nosso estado. Se nós não temos deputado que pensa, nós vamos começar a ter ele depois em agosto.
2: Aí, agora tem alguém que pensa, viu? Suas considerações, por favor, Dr. Edson, obrigado.
14: Quero agradecer a todos aqueles que nos ouviram, mais uma vez peço a todos que entrem nas nossas redes sociais, nos siga, nos ajude a enfrentar essa batalha aí, porque Davi contra Golias, um eleito sem mandato, com os mandatos, é muito difícil disputar, mas nós vamos vencer.
2: É, o senhor não tem só um goleiro, não. O senhor vai ter pelo menos 100, viu? Faltando 1 minuto para as 8 horas da manhã, conversei, portanto, com o doutor Edson Aleotti, ele que é médico residente em Jiparaná e é candidato a deputado estadual. Pode ser candidato porque já passou pela convenção, só falta começar a campanha.
15: Só falta começar a campanha. Bom, o Jornal da Mix, edição desta quarta-feira, com a apresentação de Jairo Pereira, vai ficando por aqui. Eu sou grato a Deus pela oportunidade, a você pela companhia. Então, que tenhamos todos uma excelente quarta-feira com Deus e voltamos a nos encontrar amanhã na edição de quinta às 6 da manhã. Não desligue seu rádio, está chegando o comunicador da moda, Jafé Chagas, com o programa mais musical da sua manhã aqui na Mix. Grato a todos, até amanhã, se Deus quiser.
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25: Mix, 8 horas.
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Mix agora 8 horas e 5 minutinhos. O meu bom dia pra você. Hoje, dia 12 de agosto, quarta-feira. Que manhã maravilhosa. Você acabou de ouvir o Jornal da Mix juntamente com Jairo Pereira. E agora segue aqui comigo, Jaffer Chagas, com muita música boa pra deixar o seu dia diferente. E hoje é o Dia Nacional das Artes e o Dia Internacional da Juventude. Então, pra você aí que tem entre 15 e 98 anos, se considera. Considere jovem, então, bora curtir muita música boa aqui na Mix FM. 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

0: Mix agora 8 horas e 24 minutinhos. Você acabou de curtir The Weeknd. O nosso intervalo comercial está chegando e você já pode preparar a sua mensagem de texto ou de áudio de até 30 segundos aqui pra gente, tá bom? 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Mande sua mensagem de texto ou de áudio de até 30 segundos que nós iremos ter o prazer de replicar a sua mensagem para todo o estado de Rondônia. 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
0: Mix 8:25.
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0: Mix, agora 8 horas e 53 minutinhos. Você acabou de curtir Beyoncé. O nosso programa musical está chegando ao fim, mas não fique triste. Eu já fecho Chagas. Te espero aqui amanhã a partir das 8 horas da manhã, se assim Deus nos permitir. Eu desejo a você uma ótima quarta-feira e fique com Deus.
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1: Mix 8:54.
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1: Mix agora 10 em ponto. Bom dia pra você. Como é que você tá? Tudo certo? Mais uma edição por aqui do Super Mix começando agora. São 40 minutos direto, só com as melhores músicas e prêmio também. Valendo. Kit Gamer, tá? 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Você pode concorrer também pelo WhatsApp, mandando o nome completo e a hashtag prêmio do mês na Mix. Cola aí, boa sorte.
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1: Mix, agora 10h37. Bom dia pra você, Olivia Gentleman, I Need. Fechando mais uma edição aqui do Super Mix. 40 minutos só com as melhores músicas da programação. E você sabe aquele prêmio? Aquele kit gamer

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3: Mix 9:38.
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0: Mix agora 10h59. Tá aí, ó, o som de Katy Perry com Snoop Dogg. California Girl.
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0: Vamos falar da Britney Spears, que tem postado mais vídeos agora no Instagram, né? Mas a cantora também aproveitou as redes sociais pra fazer ali um desabafo. Apesar de muitos rumores sobre o retorno dela aos palcos, a artista deixou claro, viu, que não sente vontade nenhuma de retornar à indústria musical. Segundo o desabafo dela, durante o auge da carreira, ela se sentia ali envergonhada, humilhada e forçada a fazer tudo o que fez. Nesse depoimento da Britney nas redes sociais, ou nesses depoimentos, é claro que deixou ali os fãs meio tristes, né? Já que o sonho de ver a cantora novamente fazendo shows e tudo mais vai se tornando cada vez mais

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6: Mix 10 e 2.
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0: peças foram 3 das mais pedidas por você em 2004. 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

0: Mix agora 11:28. Ahá, com Take On Me.
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3: Mix 10:29.
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0: Mix agora 11:57. Bom dia pra você. YouTube com Martin Garrix com Fireflies. Fechando mais uma hora e daqui a pouco, depois do intervalo, tem mais uma edição do Top Mix com as quatro músicas mais pedidas por você. Imperdível, é já já.
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3: Mix 10:59.
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1: Mix agora meio-dia e 11, terceira posição, Rain Dance, por aqui com Tense. E a gente abriu também essa edição com a maravilhosa Madonna, Danceteria. Agora a gente vai pra 2015, relembrar esse mega sucesso aqui. É uma das músicas mais legais do 21 Pilots.
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1: Mix agora meio-dia e 21. Esse é o Bruno Mars. Na primeira posição, fechando mais um Top Mix por aqui com I Just Might. Em segundo, tivemos Marcelo Falcão com Chorão, né? Que parceria com o Legado. Já era.
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1: Mix 11:29.
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0: Mix, agora faltando 3 minutos para 1 da tarde. Nick Minaj com Justin Bieber. Já já, depois do intervalo, eu convido você a ficar aí, tá? Porque tem Super Mix 40 minutos, direto só de música, já já.
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1: Mix 1158.
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0: Começou, Mix, agora 1:03. Uma ótima tarde pra você, excelente quarta-feira, dia 12 de agosto, mais uma edição por aqui do Super Mix, né? 40 minutos direto, só com as melhores músicas. Claro que também tem prêmio, deixa eu falar aqui do prêmio do mês, que todo mundo quer, e se você ainda não tá participando, tá perdendo tempo. 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A gente abre essa edição do Super Mix com o Chabuzi.
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2: Mix, 12:42.
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0: Mix agora 12 em ponto. Red Hot Chili Peppers com Californication. Já já tem mais músicas por aqui.
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4: Mix 1:27.
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0: Mix agora 1:03, Rihanna com Where Have You Been. Já já a gente retorna, tem muito mais, segura aí.
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3: Mix, duas e um.
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7: Mix agora 3:06. Tá começando mais uma edição aqui do Super Mix, né? 40 minutos de música sem nenhum intervalo. Começando agora, então vai lá. 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
1: Mix agora 3:40, Lenny Kravitz, Can't Get It Off My Mind, encerrando 40 minutos de música sem nenhum intervalo, foi bem, né? 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
3: Mix 2:41.
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6: Mix, 2:58.
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2: Mix 3 e 14.
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0: e a hora certa. Mix 3:33.
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Mix agora 5:11, vamos lá voltar ao ano de 2003, recordar um grande sucesso desse ano que foi Rubastank com o sucesso The Reason. Mata a saudade agora, vai lá. 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
1: Mix agora 5h22, essa é a música número 1 dentro do Top Mix de hoje. Lady Gaga e Bruno Mars com Die With a Smile. Demais, acabou.
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1: Novidade no cinema, foi liberado o primeiro trailer oficial de Vi Riot, um filme que mistura suspense e thriller psicológico.

0: uma série de livros. Chegando nessa casa, ela vê que a escritora tá acamada por conta de um acidente e vários segredos obscuros começam a surgir. O filme tem um elenco grandes nomes como Anne Hathaway e a Dakota Johnson. O longa Variety promete muita atenção e chega aos cinemas brasileiros no dia 1º de outubro. 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
5: Mix 4:24.
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4: Mix. 4:55.
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12: Gente, nunca na minha vida eu imaginei que um dia o apresentador desse programa, junto comigo, seria o baixista de uma das bandas que eu ouvi na minha adolescência toda, NX Zero. A vida me surpreendeu, Caco Grandino. Hoje a gente é brother, eu sou madrinha do seu casamento. Você só não é padrinho do meu casamento porque não teve padrinho.
14: Só teve madrinha.
15: Só teve madrinha. Mas, Caco, a vida é muito louca. Você imaginava um dia ser apresentador da rádio?
14: Mano, como diz o não poeta, o poeta. Brau, a vida é louca.
15: A vida é louca.
14: Acontece
15: nossa.
14: Umas coisas assim que dá um plot twist, assim, do nada na sua vida. E de repente você fala, não imaginava... Não almejava, não sonhava
15: não, tem coisa que
14: isso
15: ia
14: acontecer. Porque aqui comigo no Mix Ludo foi exatamente isso. Foi uma surpresa da vida. Eu te contei como é que aconteceu.
15: Do Neida, não foi? Foi do Neida, né?
14: A gente tava acabando a turnê de NX. Aí minha esposa falou, e aí amor, você não consegue ficar parado. A banda vai parar e você vai fazer o quê? Falei, pois é. Cara, e agora? Que eu vou surtar, vou enlouquecer lá em casa, né? Ou enlouquecer ela, né? No caso.
15: Então alguma
14: ela
15: já falou, coisa aconteceu.
14: Vai arrumar alguma coisa pra fazer, cara. Você não vai ficar aqui enfiado dentro de casa, não. Enfim. Aí eu falei, pô, vou escrever um projeto com um amigaço meu, André Vasco, inclusive. Beijinho, André. E vou apresentar pra Mix. Ela falou, pô. Aí eu tô chegando na casa do André com o computador embaixo do braço, descendo no carro, toco o telefone.
15: Atenção, preste muita atenção. Caco Grandino, cola na Mix. Você será o novo apresentador do Mix Todo.
14: E foi o que aconteceu. O nosso diretor aqui, o Marcos Vica, nosso diretor artístico, ligou, e aí, como, tudo bem? Eu falei, pô, tudo bem, Vica. Pô, cara, você não tá ligado. Eu acabei de chegar aqui na casa do André pra escrever uma ideia de um projeto pra apresentar pra mim. Você falou, não. Não faz isso, não. Vem pra cá que a gente quer você no Mix Tudo. Ou seja, plot twist. E assim, a vida não ensina, né? Ela humilha.
15: Ela humilha, mas assim, cada surpresa boa acontece, né? Por exemplo, Yas vem aqui, a nossa produtora maravilhosa. A Yas não é uma Yas, muito pelo contrário. Aqui tem vida, ela é humana. Entra na live, youtube.com/mixtudo, na Mix, pra me ver, ver o Caco e conhecer a Yas. Yas, você imaginava de verdade, vai, pensando em toda a tua vida, que começou há pouco tempo, né? 22 anos. Você imaginava produzir um programa nacional pra mais de 47 afiliadas na maior rede de rádio do Brasil? Vamos falar sério.
16: Não imaginava. Um ano atrás, eu não imaginei que eu estaria aqui.
15: Na hora.
16: Um ano atrás, eu tava em outro lugar.
15: A vida te surpreendeu?
16: Tava em outro setor, surpreendeu muito.
15: Ai, que demais!
14: Mas surpreendeu positivamente?
15: Positivamente, né? Todo dia que você acha um caco e uma giza por aí, né?
16: Ai, que sorte, amiga!
15: Ah! Yas, nossa, mano.
14: Pode falar que é mó legal trabalhar com a gente,
15: cara,
14: né?
15: A gente é demais. E você que tá aí ouvindo o programa agora, você que tá no carro, tá no trânsito, você que ouve a gente pelo aplicativo, você que cola sempre com a gente na live. A vida tem te surpreendido? Já te surpreendeu de uma maneira que você falou, mano do céu. Sei que isso aqui é uma expressão paulista, mas é no sentido de, meu Deus. Conta pra gente no arroba mixtudonamix, que é o nosso arroba do Instagram, no meu, no giza.on ou no dele. O cara, que é o apresentador do programa junto comigo. Qual que é o teu arroba, Caco?
14: Ah, o arroba Caco Grandino. Mas se você quiser umas palhaçadas, cola lá, me segue também. Só que é o seguinte, a gente tem que dar um salve pra galera que já chegou no nosso canal. Nossas graminhas que estão crescendo aqui, né?
15: Poxa, a gente fala graminha porque a gente acabou de ganhar um canal só nosso, né? A gente sempre fez a transmissão da live pelo YouTube da Rádio Mix. E aí o programa tem crescido tanto que a gente ganhou um próprio canal. Só que com o novo canal, a gente precisa que todo mundo cole agora nesse novo canal. Se inscreva pra gente conseguir o nosso público de volta. Porque a galera fica meio perdida ali, né?
14: Fica
15: quando
14: perdida.
15: Você faz essa transição. Então entra lá, youtube.com/mixtudonamix. Vantagens de colar na live: você vê bastidores, você troca papo sério e às vezes engraçados, e às vezes quinta série, e às vezes 18 mais comigo e com o Caco na live.
14: É o famoso proibidão da Mix.
15: Exatamente. Você consegue ver passagem de som, você consegue ver a movimentação de uma rádio. Então curiosidades acontecem aqui na live. A gente entende pra quem também não consegue colar, que tá no trânsito, não tem problema, né?
14: É.
15: Quando der, depois pode assistir que fica tudo lá no nosso canal do YouTube.
14: Fica tudo gravado no nosso canal do YouTube. Então faz o seguinte, já se inscreve, ativa a notificação, porque hoje a resenha vai ser brava e a gente quer saber, e aí, qual foi a surpresa que a vida te deu? Eu já contei a minha, mas a gente quer saber de você.
15: Nossa,
14: então fala com a gente, hein?
15: Quero muitos áudios. Nossa, tem tantas coisas que a vida vem me surpreendendo, me surpreendeu. Meu Deus, a gente vai dividir tudo isso no programa agora. E aliás, a gente tem uma banda. A gente vai receber uma banda. São quantos integrantes, Caco?
14: Cara,
15: cinco?
14: São quatro integrantes.
15: Quatro integrantes?
14: Mas temos acho que mais dois músicos acompanhando aqui, mas eu não sei.
15: Vai ser uma loucura,
14: vai,
15: né?
14: Vai ser loucura aqui no estúdio hoje, hein?
15: Então, se você já quiser colar na live, youtube.com/mixtudonamix, pra ver os bastidores. Quantos violões? Um, dois, vários microfones.
14: É.
15: Hoje o bicho vai pegar aqui. E a banda é internacional. E o inglês, Caco?
14: E a gente vai dar um talk no inglês, hein?
15: I need.
14: Então, mas a gente vai ter um tradutor aqui de resposta.
15: Ah, então tá bom. Ufa. Porque esse meu inglês não tá nesse nível, não. Olha lá o tradutor.
14: Olha o tradutor.
15: Vem,
14: tá,
15: gente. youtube.com/mixtudonamix. Cola na live. Manda áudio no @mixtudonamix. A vida te surpreendeu com alguma coisa? É só contar.
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1: Mixão 6:10, Maroon 5, What a Lovers Do. Hoje, você que tá no carro, tá em casa, tá ouvindo a gente pelo aplicativo, tá com a gente no youtube.com/mixtudo na Mix. Fala aí, alguma surpresa na vida? A vida te surpreendeu? Te surpreende até hoje? Uma parada assim muito louca, né, Caco? Sei lá, que você falou, mano.
2: Cara, a gente contou aqui de alguns plot twists,
1: da,
2: né?
1: Da vida, é.
2: Da vida, cara, porque a gente entrou nesse papo de como é que eu vim parar aqui, que foi uma coisa pra mim completamente do acaso. É. Só que eu não contei a outra parte da história, que a gente contou aqui na live. Aliás, você não tá na live, tá vacilando.
1: Poxa, vai, mas resumindo, falar, porque a galera do rádio, eles ficam tristes quando ficam. A gente faz coisas na live e não conta no rádio. Basicamente, galera, Caco Grandino, ele trabalhava, né? Ele é baixista da banda NX Zero. E aí, ele apresentou um programa comigo, uma cobertura do Lollapalooza Brasil, como convidado, mandou muito bem. O Guipa tava de saída da Mix, eu olhei pra cara do Caco e falei, olha só, temos uma pessoa que manda bem. Você faria um programa? Você gostaria de trabalhar como apresentador? Caco, não. Aí todo mundo olhou, olho no olho, diretor, todo mundo, acho que temos um nome.
2: É que eu tive assim. Que me fazer de difícil, né?
1: Ah, ele se fez de difícil.
2: Eu fiz de difícil,
1: mas tá,
2: cara.
1: Aqui agora, facinho, facinho pro Brasil todo.
2: Pro Brasil todo.
1: Mas só... é muito bom, né?
2: É muito bom, cara. E posso te falar, que eu acho mais legal, é que a gente faz os nossos planos, a gente tem os nossos sonhos, né? A gente foca num objetivo. E é importante a gente ter isso.
1: É.
2: Mas eu acho que também tem aquela questão, eu não sei se é o tal que fala, né, do caminho.
1: É.
2: Que você tem que aproveitar o caminho, a jornada, até chegar nesse objetivo. E essa jornada do seu objetivo, do seu sonho, daquilo que você quer conquistar, vai ter muita coisa no caminho que você nem imagina. E coisas muito boas e coisas até que não são tão boas. Mas, se você é como eu, que costuma olhar o copo meio cheio, eita, essas coisas que não são tão boas no meio do caminho, você vai ressignificar e isso vai virar um aprendizado pra você.
1: É claro que a gente tem muito objetivo, a gente quer muita coisa, mas às vezes essa coisa não acontece. Mas pode reparar, sempre algo melhor acontece. Vamos de áudio.
2: Bora.
1: Eu costumo dizer que eu tenho o plano A, o B, o C, aí quando não dá mais é o D. O D é de Deus. E geralmente ele desbanca os outros três. Cara, ele fala, mano...
2: Mano, se você começar com o plano D, já vai dar certo.
1: Você tá maluco, é? Vamos lá.
3: E Giza, oi,
1: oi, meu amor.
2: Olá.
3: Aqui é Lívia de Santarém do Pará.
1: Fala,
3: antes,
1: Lívia,
3: de mais nada, eu quero dizer que eu amo vocês dois.
2: Beijo.
3: De paixão, todos os dias eu acompanho vocês aqui pelo Mix e tudo.
1: Ai, que linda.
3: E sim, a vida me surpreendeu e muito. É, durante muito tempo da minha vida eu me envolvi com pessoas horríveis, horríveis. Pode-se dizer que eu era aquele tipo de pessoa com o dedo podre? Pois é, essa pessoa que vos fala. Então assim, chegou um dado momento da minha vida que eu só tive relacionamentos muito tóxicos, manipuladores, enfim, uma merda. E de repente a vida me surpreende da melhor forma possível.
1: Te trouxe um amor?
3: Eu resolvi, depois de muito tempo, né, sozinha, fazer um perfil no Tinder e dizer, ah, não custa nada tentar.
1: Olha, é.
3: Tentei. Encontrei meu marido e hoje nós estamos casados há 3 anos e eu sou uma mulher extremamente realizada, feliz com a minha escolha. E é isso, a vida surpreende a gente de formas assim incríveis. Beijo!
1: Ai, que linda! Mas também porque ela tava aberta a novas possibilidades. A vida, ela surpreende quem tá aqui, ó, atento e atenta pra coisas novas e abertas também. Porque tem gente também que só quer a mesma coisa,
2: só,
1: né?
2: Só quer a mesma coisa.
1: Ah, pelo amor de Deus.
2: Esse negócio de relacionamento também é curioso, né? Porque quando você tá solteiro, aí, meu irmão, cheio de si, né?
1: É.
2: Aquele lance, ah, não, agora a vida tá bonita, o céu tá azul, a pista tá livre e eu tô louco pra queimar pneu. Aí você vai, bota o carro na pista, o que que acontece? Encosta
1: ele,
2: aí.
1: Ele encosta, ele roda, ele tá sem potência. Eu não sei o que que acontece, cara. Não é fácil, não. Ó, quem tá chegando na live pela primeira vez, já vai se inscrevendo aí no nosso canal, youtube.com/mixtudonamix. Olha que legal, a Anne Stephanie falou. Também acho que os planos de Deus... Ah, perdi a mensagem. Foi embora.
2: Achei, também acho. Os planos de Deus sempre são os melhores que os nossos. Incrível isso. Por mais que não entendamos no momento. E eu concordo 1000%. E é real, né, cara? Que tem muita coisa que acontece com a gente e que a gente não consegue entender o porquê. Só que o tempo é uma bênção,
1: é,
2: né?
1: É uma bênção.
2: Que ele vai te abrindo ali, né, a cabeça, a visão daquilo e você começa a entender. Então, eu sou muito mais do plano D que você
1: eu
2: falou.
1: Eu quero o plano D sempre na minha vida, mas demorou pra entender isso. É porque o plano D é o que a gente merece. Os outros planos é o que a gente quer.
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2: Mix 6:17, som do Harry Styles, Watermelon Sugar. Muita gente colando na live. Beijo pra todo mundo que tá aqui pra conferir o bate-papo que vai rolar já já com a nossa banda convidada hoje. Não vamos revelar.
3: Não vamos revelar, calma
2: cola
3: aí.
2: Cola na live, cachorro. Cola na live. Hoje a gente tá falando de surpresas da vida, né? Aquela
3: surpresas.
2: Coisa que você fala, nossa, que incrível. Isso, por essa eu não esperava.
3: Eu também não esperava.
2: Por essa eu não esperava.
3: É, inclusive receber esses caras aqui hoje, pra mim é uma surpresa da vida, né?
2: Não, eu nunca imaginei.
3: Eu também nunca imaginei.
2: Aliás, às vezes entrevistar um ícone, ou uma ícone assim, às vezes na nossa frente fala, mano, por essa eu não esperava. A vida surpreende, cara.
3: Cara, você sabe uma coisa que foi uma surpresa na minha vida?
2: Ah.
3: E o Mix Tudo pôde me proporcionar isso? Ah. Entrevistar o maestro João Carlos.
2: Nossa, né?
3: Aquilo pra mim foi, acho que foi o dia que eu realmente, cara, me senti abençoado, né? Se for pra falar outra coisa.
2: É, eu acho que também.
3: Porque tá na presença dele, cara, uma pessoa tão altruísta, tão, cara, genuína, assim, com tanta história, com tanta coisa boa pra passar e com, assim, uma simbologia tão grande pro nosso país, né? Pra música do nosso país, que eu acho que aquele dia foi pra mim realmente uma surpresa boa.
2: Foi um dia louco.
3: Foi um dia muito louco.
2: É, às vezes acontece na nossa vida, ó, você que tá ouvindo o programa, troca ideia com a gente aí no arroba Mix Tudo na Mix, no meu, no giza.on, no arroba Caco Grandino, né? Os nossos Instagrams. É muito, assim, bizarro quando você se vê num lugar que você fala, como eu vim parar aqui? Por exemplo, quando o Guilherme Arantes, gente, teve um episódio aqui na Mix, que o Guilherme Arantes, ele trouxe o piano dele e ele fez um showzaço pra gente aqui no Mix Tudo. Quando eu vi aquilo, eu falei, meu Deus, como que eu vim parar aqui? Sabe, uma grata surpresa da vida. Outro momento também que me marcou muito, Caco, foi quando o Paulo Ricardo veio aqui também com uma gaita, né?
3: Foi, verdade.
2: E com acordeon, eu acho, não lembro. Sei lá se era acordeon. Eu só sei que ele deu um showzaço aqui na nossa frente e até então ele era só o cara do Olhar 43, que eu nunca imaginei que um dia fosse um show dele. De repente, eu tava batendo papo com ele. Doido,
3: né? É muito,
2: né?
3: Louco, cara.
2: Eu, hein?
3: Não, e vários outros artistas também que a gente sempre recebeu aqui. Por exemplo, você chega do Neida, aí você tá com o Rogério Flauzino, trocando ideia.
2: É.
3: Aí você tá trocando com o Nando Reis.
2: É doido. E aí, você?
3: É.
2: Conta
3: cadê,
2: pra
3: galera?
2: Gente. Conta pra gente aí. Queremos histórias. Arroba Mix Tudo. Na Mix temos um áudio. Vamos lá.
3: Yes. Bora.
2: Queremos histórias.
4: Oi, Giza. Oi, Caco.
2: Oi, meu amor.
4: Aqui é Lívia de Santarém do Pará. Antes de mais nada, eu quero dizer que eu amo vocês dois.
2: Ah,
4: amo
2: acho que esse, a gente também te ama, mas vamos pro próximo. Essa já tinha ido,
5: oi,
2: né?
5: Caco. Oi, Giza.
6: Oi. Eu sou a Daniela, eu tenho 32 anos. A vida me surpreendeu há 4 anos atrás, quando eu trabalhava como CLT e fazia alguns bicos de influenciadora, de modelo plus size. E meu ex-gerente me demitiu. Porque ele disse que sabia que eu tinha um potencial muito grande de viver o meu sonho, que era ser modelo influenciadora, e que ele me daria 5 meses pra tentar e ver se era isso mesmo que eu queria, que seria o tempo do seguro-desemprego.
2: Olha isso.
6: E no outro dia, eu recebi uma proposta, literalmente no outro dia, depois de ser demitida, eu recebi uma proposta que era o dobro do valor do meu salário de CLT, para trabalhar apenas 2 vezes por semana como social media em uma empresa.
2: Olha isso.
6: E eu ainda teria tempo de fazer todos os meus outros trabalhos como modelo influenciadora. E essa, eu nunca me esqueço desse dia, dessa história, porque foi a virada de chave. Hoje eu trabalho como influenciadora, modelo social media, videomaker, tudo que aparece, eu tô lá. E foi a virada de chave na minha vida, foi a vida me surpreendendo. E eu amo o que eu faço.
2: Ai, que coisa mais linda. É, de repente, quando a gente tem coragem, a vida surpreende.
3: Cara, ela falou que ela trabalha como influencer, né?
2: Uhum.
3: E uma coisa que eu acho curiosa, eu tenho vários amigos também que trabalham nesse mercado. E uma das minhas amigas, que é a Carol Manafiga. Acho que você conheceu ela, inclusive.
2: Conheço.
3: Que ela sempre postou umas coisas de poesia, umas coisas muito legais. E ela, assim, do nada, ela viralizou e literalmente virou a profissão dela.
2: Virou, né?
3: Então era uma coisa que, por exemplo, você fala, pô, eu faço isso porque eu gosto, porque eu tenho esse, né, essa aptidão. Ela fala muito sobre poesias e tudo mais. E de repente você vê que uma coisa que você tava fazendo até de forma despretensiosa acaba virando seu ganha-pão do dia a dia. Isso é muito louco, né, Kery?
2: E eu acho que tem a ver com coragem. Você vê, ela teve a coragem, a nossa ouvinte, né? Ela teve a coragem, aquele lance, pisa sem chão que vai dar.
3: Vai dar.
2: Vai dar.
3: Vai dar.
2: Mais um áudio antes do intervalo.
3: Então, bora.
7: Então, sobre o assunto aí de vocês hoje, tava ouvindo, né, sobre a vida me surpreender. Eu fui professora por 27 anos, dava aula pra crianças aí em torno de 4, 5 anos. Minha sala esse ano fechou. Eu me vi aí sozinha, né, meio solo, com 2 filhos pra criar. E montei uma empresa de brindes e lembrancinhas personalizadas. E eu tô adorando o que eu tô fazendo. Eu achei que eu fosse sofrer muito, né, por largar minha profissão, porque era uma coisa que eu sempre amei muito. Mas tô aí dando aula particular de inglês de manhã e no resto do tempo tô fazendo essas lembrancinhas e brindes personalizados. Até se vocês puderem aí me ajudar a divulgar, agradeço muito. Preciso pagar minhas contas. Valeu, Mix.
2: Vamos divulgar agora. É @panopramangaateliê. Ajudou?
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0: e a hora certa. Mix 5:23.
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10: Do Brasil. Mas é claro que a nossa querida Fabi do É da Sua Conta não poderia faltar na nossa resenha de hoje, gente. 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E para isso a gente precisa contar com a ajuda de pessoas, de amigos ou de instituições. 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

0: chamar de menininho, ó. Long history.
1: É isso.
2: Caco, quem tá na casa?
1: Meu
2: vou
1: Deus
2: apresentar.
1: Do céu, cara.
2: Eu falo um, você fala um, vai.
1: Peraí. Peraí,
2: calma.
1: Vai,
2: enquanto você pega o. Aí, eu vou colocar um som aqui, a song. Tá?
1: A song?
2: É,
1: ok.
2: Pra entrar no clima?
1: Play the music, please.
2: Play the music? Ok.
1: Wow.
2: You know?
1: Yeah! I'm feeling.
2: You know this, man?
1: Yes!
2: Que vibe, né?
1: Muito vibe, né? Peraí, eu já tô me sentindo com aquele chinelão sentado na praia com uma cervejinha na mão. Que delícia!
2: Exatamente, galera. Nos estúdios da Rádio Mix com vocês, Sticky Fingers!
1: Aê, recebendo os caras aqui, inclusive,
2: exclusivos.
1: Agora vamos falar o nome da galera, eles
2: então
1: vão dar só um hi aqui, ó.
2: Vamos lá.
1: Agora com vocês, Claude, please say hello to the audience. Claude?
2: Hello?
1: Hello,
2: Claude.
1: Oi, temos também, oi, muito bom, muito bom. Temos o Perry.
3: Perry não veio?
4: Perry is asleep.
2: Oh, no.
3: Perry tá dormindo.
2: I don't believe this.
1: Mas temos também o Bix.
2: Bix tá aqui?
1: Bix.
2: Chamadinha, né?
5: Olá, como é que você tá?
1: Olha.
2: Aê!
1: Temos uma pessoa aqui do Sick Fingers, o Bix. Já tá com o CPF aqui. Já
2: exato.
1: É brasileiro, já.
2: Ah, mas é que ele é filho de brasileiro, né?
1: É, já
2: ele
1: tem
2: já
1: um gingado.
2: Comeu muito pão de queijo, sabia? A mãe dele, brasileira.
1: É mineira.
2: É, rapaz, você tá maluco?
1: Temos também o Simons. Say hello, Simons.
6: É só Simons. Seamus. It's Irish.
1: Ah, got it.
6: Seamus.
1: E temos também. Agora você anuncia.
2: Crabs.
4: You're looking at him.
2: Hi, welcome to Radio Mix FM. It's a pleasure to talk to you guys.
4: Thank you for having us.
2: Agora vamos lá, Caco. Já gastei tudo que eu tinha de inglês. Vou falar só português agora, Du.
1: Olha, é o seguinte, a dinâmica vai ser a seguinte: a gente vai falar aqui com o Duane, o Duane vai traduzir as perguntas e depois vai traduzir as respostas também, fechado?
2: É isso.
1: Então, ó, é a segunda vez que vocês estão aqui no Brasil. E aí a gente queria saber qual que é a relação que vocês têm com os fãs brasileiros.
7: Oh, so it's your second time in Brazil, right? And they wanna learn. How is the relation, the connection that you guys have with the fans in Brazil and, of course, South America?
2: Quem vai responder? Crabs? Crabs or...
6: I'll tell you what's up.
2: Ah, okay.
6: So, Bica Bestia, he's from Brazil. His mama's from Brazil. So,
2: yes.
6: When we come here, we feel like we're coming home. So...
4: yeah, we are speaker.
6: It's nice to be home. But he speaks Portuguese. You speak Portuguese? Tu fala Portuguese?
8: Eu acho que sim, mas só um pouquinho.
2: Ah, bom,
8: se você me dá 20 cervejas, eu falo muito mais melhor.
1: Mas... então eu tô ligado que amanhã, depois do show, a gente vai fazer isso pra trocar uma ideia em português também, ó.
2: Mas basicamente, pelo jeito, eles amam e tem uma relação muito boa, né, com os fãs brasileiros, né?
7: O que o Seamus falou é que o Bix, a mãe dele é brasileira. Uh-huh. Sua mãe, your mother is Brazilian, right?
6: Mineira.
7: Ela é de Minas Gerais, então por isso eles têm uma boa relação, uma conexão muito legal e natural com o Brasil. E eles sempre gostam de estar aqui.
2: E os brasileiros também, pelo jeito, amam muito. Muita gente colando na live no youtube.com/mix, tudo na Mix. Agora que a gente apresentou, Du, Caco, os nossos parceiros aqui hoje de programa, a banda e também os integrantes, falamos um pouquinho dessa relação. Eu acho que o Brasil, nesse momento, a hora do Rush, merece música, né? Eu acho.
7: So we're in a rush time. Everyone driving back home. The traffic jams. Everyone, you know, across the city and the country. People are asking for... music, live music right now. Could you guys play something to us?
2: Vamos nessa, ao vivo?
6: We got something to make them feel a bit more relaxed in that hot traffic.
1: Oh,
7: eles vão tocar alguma coisa pro pessoal no trânsito se ficar mais relax.
2: I don't believe.
7: No trânsito.
2: Really?
7: Really?
2: Tô gastando tudo que eu tenho, Caco. Com vocês, Sick Fingers, ao vivo, aqui no Mix Tudo. Bora.

0: keep going?
1: Keep going, keep going.
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4: Ajustes, ajustes.
1: Ajustes técnicos.
5: Isso aqui é ao vivo, gente. Isso aqui é o rádio, galera. Nada editado. É tudo aqui, ó. Vambora que tá passando o som. É assim que a gente faz. Let's go. Try again. Vamos lá?

0: tentar de novo.
1: Vamos tentar de novo, isso.
2: Can you decrease the volume from the, the
1: vamos fazer o seguinte, please? Vamos fazer melhor.
3: Okay.
1: Vamos de som.
2: I think it's
1: entrou?
2: Better. Yeah.
1: Se não eu vou de
2: it's
1: música.
2: Better. Sounds better.
1: Ah, agora sim.
0: Okay,
1: okay, let's go.
2: Do it again.
1: Agora
2: show.
1: Sim, Sick Fingers na Mix ao vivo. Ora meu, vamos lá. Vamos lá.
2: One, two, three, four.

0: Depois disso, Caco, não vou nem colocar trilha, vou pro intervalo. A gente precisa respirar.
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0: Cara, tem uma galera que tá chegando agora no programa e provavelmente, mano, quem são esses caras incríveis que fizeram esse som ao vivaço na Mix? A gente tá falando aqui de Sick Fingers, essa banda que é australiana. Ela foi formada em 2008 em Sydney. É reggae, é rock, é indie, mandam bem pra caramba. E aqui, durante a live, né, enquanto a gente tava no intervalo, o Caco mandou uma pergunta, né, sobre o novo vocalista, né, que... Em 2025, né? Até 2025 era um vocalista. E agora temos um novo vocalista que, inclusive, arregaçou aqui cantando. E a pergunta foi se teve alguma brincadeira que fizeram com ele. Uma prenda. Sabe essas coisas de quando a gente passa na universidade, a galera quer... Sabe, passar naquele corredor do futebol que todo mundo bate a camiseta. Alguma coisa deve acontecer. E aí o Du fez a pergunta e eles responderam o quê, Du?
13: O Claudio disse que quando ele entrou... Ele falou assim, primeiro, não assinei nenhum papel e eles ficaram segurando, o Chamos falou, fiquei segurando por um tempo. Ah, a gente já sabia que era ele, o cara que ia entrar na banda, mas a gente ficou segurando e ele falou que quando ele entrou, ele teve que beber, foram comemorar num japonês, bebeu uma garrafa de sake, ficou feliz, todo mundo curtiu pra caramba e que desde então é só alegria e estão fazendo a turnê agora, né?
0: É, até porque, né, Caco, eu soube, o tema nasceu no programa hoje, coisas incríveis que acontecem na nossa vida, porque ele era fã da banda antes, não é? Vamos fazer alguma pergunta relacionada a isso?
6: É verdade. E aí, como é que foi esse contato, né? Quando você, como muito fã do Stick Fingers, como é que rolou essa oportunidade de você fazer parte agora da banda? Você consegue perguntar isso pra eles, Bad Bro?
14: They want to learn how you ended up joining Sticky Fingers. Like, how was the invitation? Because you, first of all, you were a fan, of course.
15: Yeah,
14: of the guys.
15: Big fan for a long, long time.
14: Fã de longa data dos caras. How did invitation came up for you?
15: I think the few boys sort of knew of me, knew of my band back home. That's called Camino Gold. I'm just going to plug it. but yeah, we also have a mutual friend, my producer, Steve. Steve Balby is his name. And the boys knew him mutually and sort of got talking. Freddie gave me a call one day and I was like, what the fuck, I'm on the phone to Freddie Krabs right now. And yeah, they invited me for a rehearsal. They had a couple of auditions. And obviously they had to pick me.
16: Yeah, he was the standout. Plus he's ridiculously good looking as well, which helps. But he was he shone through. He was by far the winner. And he's growing too. It's amazing to see him jump into this situation and just keep nailing it and bringing his own flavor.
15: Yeah.
16: So
15: obrigado.
16: You, my brother.
15: My brother.
13: O Claude estava falando que os caras conheciam ele, né, da cena ali, uh-huh. Tem uma banda chamada Camino Gold e toca acústico e tudo mais. E eles se conheciam da cena. Então, de repente, o Krabs ligou pra ele e falou: cara, como assim o Krabs tá me ligando? E aí convidaram ele pra ir pra um ensaio. E aí trocaram uma ideia. E o Krabs depois pegou o microfone e falou que a gente não conseguiu resistir pro, o quão good looking, quão bonito que ele é, o cara, a presença.
0: É,
13: tal,
0: muito bonito, muito
13: presa,
0: bonito. Very beautiful.
13: Trouxe o tempero dele. E aí o cara acabou entrando. Realmente não teve conversa. Foi o grande vencedor.
0: Será que é a primeira vez dele no Brasil? A banda é a segunda vez, mas e do vocalista, o novo vocalista?
14: The band is the second time in Brazil, right? But you, first time.
15: First time ever.
14: First time ever. Primeira
0: ele
14: vez.
0: Tá achando do Brasil.
14: What do you think about Brazil? You didn't have time.
15: I love it.
14: Oh, yeah.
15: We haven't seen much so far, but yeah. São Paulo, especially. Yeah, yeah, yeah.
13: Eles acabaram de chegar, não tiveram muito tempo ainda pra conhecer a cidade, mas o que ele viu, ele tá adorando.
0: Aí,
17: ele já bebeu dois garrafas de 51.
0: Ah, então ele já sentiu o que é o Brasil, hein? É o Brasil do Brasil, garrafa de 51, gente, cachaça.
6: Será que ele já
0: cachaça
6: comeu,
0: no Brasil.
6: Será que ele já comeu coxinha?
0: Coxinha?
6: Pão de queijo?
0: Pão de queijo?
6: Ah, feijoada?
0: Feijoada?
6: Ó, eu vou falar uma coisa que é real. Eles não estão acostumados com a culinária brasileira. É muito boa, mas eu não indicaria pra vocês mandar uma feijuca antes do show de amanhã na áudio. Que, aliás...
0: Vamos falar desse show, vamos falar desse show. Galera, o negócio é o seguinte. Eles estão aqui no Brasil, tá rolando aí vários shows. Só que assim, amanhã, você que tá no Brasil todo, dá tempo. Se organizar, dá pra colar. Vai rolar um showzaço na áudio, Stick Fingers. A gente vai estar lá, vai ser muito louco. Mas parece que já restam poucos ingressos, né?
6: Restam pouquíssimos ingressos. Então, pra galera de São Paulo... Paulo, que tá querendo ver o Stick Fingers, eu faria uma parada. Assim, não sou de dar muito aquelas de caco, mas vou
0: de
6: dar
0: caco,
6: agora.
0: De
6: vou
0: caco.
6: Agora. Entra lá no site da áudio ou no próprio Instagram do Stick Fingers, você vai lá no link da bio, tem já o link pros ingressos e garante o seu porque tá acabando e amanhã vai ser casa cheia. A gente vai fazer o quê?
0: Vamos
6: sair do Mix Tudo?
0: Será que eles vão dar ingresso pra gente? Give me a ticket for your show? Aê! Fingir na cara dura!
6: O Krabs já
0: financiou. Amém. 6-7. Mas a gente vai farmar a aura lá amanhã,
6: vamos
0: tá bom?
6: Amanhã também no show do Stick Fingers. Então, galera, não vacila, cola lá no Instagram do Stick Fingers. Aliás, é @StickFingers, né, Best Bro?
14: Sticky Fingers the Band, Instagram handle, right?
15: Yeah.
14: Sticky Fingers Band.
16: Yeah, Sticky Fingers the Band.
0: Ô, Du, sobre o show de amanhã, a gente sabe também que depois eles vão colar em Curitiba, né? É, a gente podia também falar da turnê, né? Vai rolar uma turnê?
14: Yeah, so they heard that after the show tomorrow in São Paulo, you guys will head to Curitiba.
0: Yes.
14: And then they want to listen a little bit more about the tour, this South America tour 2026. What do you say about it?
16: Well, it's our first time in Argentina.
0: Ah, Argentina, tem que ter uma galera da
16: Argentina. Friends?
0: Yes.
16: Yeah, and
14: especially in football.
16: So that's going to be exciting. And then we've got back in Chile, Teatro Caupolicán, I think.
0: Mm-hmm.
16: How you say it? And that was one of the best shows we ever played last time. beautiful theater, pumping. Felt like the floor was gonna break in.
18: A lot of people jumping.
16: Yeah, a lot of people jumping. We were getting harassed in our van on the way out.
18: What?
16: People moving the car. Yeah, felt like Beatlemania or something. It was crazy.
18: Eles estavam falando que foi um show incrível, né? O teatro era maravilhoso. E quando eles estavam saindo, a galera pegou ali em volta da van e estavam chacoalhando os caras. Eles ficaram meio que presos, assim. É o tipo de situação que a gente se coloca, mas no fim é uma boa história pra contar, né?
0: Mas aí, vai rolar show? Eles falaram, né, eles falaram em Buenos Aires?
13: Vai rolar show na Argentina, Buenos Aires?
0: Buenos Aires?
13: Buenos Aires, depois no Chile, eles vão voltar pra um teatro, que é o que o Krabs estava falando.
0: Uh-huh.
13: Que era um teatro que da última vez que eles vieram, foi um dos melhores shows que eles fizeram.
0: Que incrível.
13: Loucura, galera balançando a van quando eles saíram ali. Então foi uma loucura.
0: Agora, e Europa?
13: Europe?
0: O mundo.
13: Do you have Europe? UK? I had. Can you talk about it?
0: It's Reino Unido.
19: Yeah, no, we got no secrets here. We got a new album coming out. We just were in Europe for 7 weeks. We recorded an album in Wales with our producer Dan Hume, and we got another hot one in the bag. And we're gonna release that next year. And we're gonna tour that around the world. We're gonna do Europe, America again, South America again, then Australia, lucky last. But yeah, we're coming back. We got more to come.
0: Yeah.
16: Yeah. If you miss out on tickets this time, then you know. We'll be back.
18: Another chance
16: with new music too.
13: É, ele tá falando que sim, vai ter uma turnê, porque inclusive ele já adiantou um dos assuntos aqui que a gente ia perguntar, que uh-huh. é sobre uma gravação de um novo álbum.
0: Novo álbum, né?
13: Estão no estúdio gravando com o produtor, que é Dan Hume, produtor deles. E aí eles estão preparando, claro, uma turnê pela Europa, voltar pra América do Norte, América do Sul de novo.
0: Roda
13: e o Krabs
0: bastante.
13: Falou que se você não conseguir ir no show amanhã aqui em São Paulo ou Curitiba, pode voltar logo mais, que eles estão de volta.
0: Olha só, meus amigos. Agora, o que, que a gente pode esperar do show de amanhã? Eu queria que eles sintetizassem o show de amanhã em apenas uma música ao vivo pras pessoas aqui. Se der, né?
14: Okay, can you kind of translate what gonna be the show tomorrow in one song?
0: Ah, vamos lá, hein?
18: Yeah.
0: Yeah. Vambora? É, foi um desafio, vai. Difícil, mas vamos lá.
19: Yeah, we can play a song.
0: Let's go. Stick Fingers na mix, galera.
18: Estão ajustando aqui os volumes para soar bonitinho para vocês.
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16: This song is called Cyclone, and we are Sticky Fingers.

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3: Meu Deus.
4: Caramba, você sentiu no coração essa?
3: Ai, calma. Até Deus, chegar cara. Amanhã. Agora, como é que eu vou esperar até amanhã? Eu ganhei ingresso.
4: Você ganhou
3: gift
4: ingresso?
3: Tickets,
4: não,
3: é.
4: O Krabs ainda tá aparecendo. Você
3: não, ele me deu.
4: Gente.
3: Ele me deu, pelo amor de Deus. Amanhã estarei lá. Agora, eu não vou ser hipócrita, não vou ser mentirosa nem nada. Gente, eu juro pra vocês, eu nunca tinha ouvido um som desses caras. E agora estão indo pro top one in my playlist.
4: Olha só.
3: É, rapaz, eu tô falando sério. É, congratulations, guys. Nossa, que banda boa. Amanhã vamos ter que colar, não tem jeito.
4: Amanhã a gente vai fazer um esquenta aqui, depois a gente vai traduzir isso pra vocês. A gente faz um esquenta aqui amanhã, depois do programa, e a gente vai colar no show de vocês, é claro.
3: Ó, mas pra gente fechar, é claro que a gente vai colar, Odu, pra eles convidarem, né, os fãs e todo mundo que tá ouvindo, pode ser em inglês mesmo, pra colarem com eles, não só em São Paulo, como também em Curitiba, né, a passagem deles pelo Brasil.
5: Com certeza. So, Giza is asking you guys to invite your fans for the concert tomorrow and in Curitiba to say to everyone coming up to see you. So, can you do this in English, of course, or in Portuguese?
3: Portuguese.
6: She just, I think at the moment the band is sounding the best it's ever sounded. So, come along, you're gonna be blown away by the show.
7: You're unforgettable.
5: Ok.
3: Ele falou,
5: he's shy now. O Bix preferiu falar em inglês, uh-huh. Mas ele falou que a banda nesse momento tá no momento mais legal, na vibe mais legal que eles já tiveram. E eles sabem que isso tá, enfim, traduzindo nos shows. E por isso eles querem que os fãs colhem amanhã.
3: Nossa.
5: Em São Paulo, em Curitiba. Que eles vão sentir isso ao vivo.
3: Agora aquele recado, né, Caco? Pra quem tá reclamando de bandas, da música do momento, Stick Fingers, coloca aí, só ouvir, cara. Ó, a gente não pode reclamar, não. Banda boa mesmo, hein?
4: Olha, que você tá ligado que quando vem aqui pro Mix Tudo, você já sabe que é sucesso. E quem não conhecia, passou a conhecer. Inclusive, Keri, depois a gente pode deixar mais um trechinho da música. Aliás, a galera pode pedir no pé do zap que daqui a pouquinho começa.
3: Exatamente.
4: Né?
3: Então, galera, obrigada a todo mundo que acompanhou a gente, a live, muita gente aqui. Queria agradecer a todo mundo que colou na nossa live, youtube.com/Mix Tudo na Mix, pra verem a banda, pra interagirem com a gente. Fiquem aqui com a gente também, é só se inscrever no canal. Sempre tem convidado, sempre tem música, tem assuntos, tem resenha. Um programa de rádio diferente pra você. Du, muito obrigada por fazer essa ponte.
5: Uma honra.
3: Nossa, e muito obrigada também pela banda, né? Eles colarem aqui, a gente sabe que é corrida, a agenda, acabaram de chegar no Brasil, mal tomaram uma caipirinha e já estão aqui com a gente.
5: Thank you very much, guys. You barely had time to take a caipirinha in Brazil and you guys are already here working, so thank you for your presence here. You know that your schedule is so tight. You guys are traveling up, so thanks for coming and to show your music to everybody, millions of people.
3: Thank you very much.
8: Obrigado, thank you. To the Trust Korea now, yeah?
4: Yeah.
3: Foi demais, né, Caco? Foi demais. O que ele falou?
5: O Krabs acabou de falar, agora nós vamos pra churrascaria. Eles estão com fome.
3: A gente vai junto.
4: Eu fiquei sabendo.
3: Nós vamos
4: na churrascaria.
3: We então together.
4: Bora,
3: let's go. Let's go com a banda. Ali eu falo inglês, Caco. Depois que eu beber umas caipirinhas, você vai ver. Just English, no more. Nothing more. Eu não entendi. É isso aí, vamos embora. Nem eu sei o que eu quis dizer. Mas é sobre isso. Congratulations for the band, the big band, the best band, my favorite band now. E é isso, né, Caco? Amanhã a gente tá de volta às 18 horas pela Rádio Mix, aqui pela Rede Mix de Rádio, no YouTube também. Obrigada a todo mundo que seguiu no @MixTudoNaMix. A gente tá quase batendo 50 mil inscritos. Tô muito feliz. Será que a gente bate hoje?
4: Ah, eu acho que bate.
3: A gente merece. A banda
4: merece,
3: que a gente trouxe.
4: Merece.
3: Pelo amor de Deus, se não bater hoje, pelo amor de
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3: Deus, cara.
2: Tudo. De volta amanhã às 6 da tarde.

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2: Mix 6:04.
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Roberto Reis, a gente vai seguindo. Já peço uma coisa pra você, manda uma mensagem de voz aqui pra Mix, pra participar daqui a pouquinho em mais uma edição do Pede no Zap. Que som que você tá afim de ouvir pra quarta-feira ser a melhor de todas? Manda numa mensagem de voz o teu nome, de onde você tá ouvindo a Mix, e esse som bacana pra gente rolar. É fácil assim? Deixa eu te contar. Todos os sons que rolam entre 8 e 9 são os que chegam no zap da Mix, que é o 11 983 408 mil. Pronto, agora é só você brilhar. Manda essa mensagem de voz, bora tocar o teu som. E aproveitando que você já tá com o celular, vai mandar bem no zap da Mix aí numa mensagem de voz. 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

0: você aqui no 11 98340 8000. Manda uma mensagem de voz. Eu quero saber quem é você, de onde você tá ouvindo a Mix. E esse som bacana pra todo mundo ficar feliz. Você não fica feliz quando ouve sua música bacana, né? Que você canta junto? Manda ver.
1: Boa noite, galera da Mix. Boa. Aqui quem fala é o Gabriel, motorista de aplicativo aqui em São Paulo. Eu gostaria de ouvir a música da banda Travis. Sim. Boa. Tamo junto, galera. Boa
0: Sempre.
1: Noite.
0: Boa.
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1: Agora é sua vez de fazer o show. Brilha aqui, manda uma mensagem pro zap da Mix, que é o 11 98340 8000, dizendo pra mim o teu nome, o som que você quer ouvir. Ai, não esqueça de falar de onde você tá ouvindo a Mix. Bora combinar?
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0: É você quem brilha, faz o Chiquinho aqui no zap da Mix, mandando uma mensagem de voz com aquele som bacana pra todo mundo ficar contente. 11 9 8 3 4 0 8 mil. É assim, ó.
2: Fala, pessoal da Mix.
0: Oi.
2: Tudo bem? Boa noite. Meu nome é Priscila, eu falo da cidade de Jundiaí.
0: Oi, Pri.
2: Estou fazendo jantar e, como sempre, ouvindo o melhor mix de todo o Brasil. Gostaria, por favor, de ouvir a música Fly Away do Lenny Kravitz.
0: Boa.
2: Tamo junto, Mix. Tudo de bom.
0: Pra nós.
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0: porque pediram aqui no
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0: Nosso zap é o 11 98340 8000. Esperando você pedir uma música. Já pediu? Deve estar na lista aqui. Ainda não, não perca tempo. Mensagem de voz, faça como o Jordão e o Felipe, eles moram em São Paulo. O Jurandir trabalha em mineração na cidade de Nova Mato Grosso. A cidade de Nova Mato Grosso fica no Ceará. Abração, Jurandir. O PP é vocalista da banda Colisão X de Belo Horizonte, também tá na nossa sintonia. E você, tá por onde?
2: Alô, Rádio Mix.
0: E aí?
2: Aqui é o Fernando de Recife, Pernambuco, motorista de APP.
0: E aí?
2: Gostaria de ouvir nessa noite Girassol de Cidade Negra.
0: Boa.
2: Valeu, Mix, tamo junto.
0: Tamo junto e todos os motoristas e as motoristas por aplicativo nesse país. 5 estrelas pra vocês. Pede.

0: 6 minutos para as 9 da noite. A gente curtiu ela, Taylor Swift, a mais nova casada do pedaço, junto. A Dua Lipa também casou, né, gente?
1: Ó. 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
0: Quanta gente bacana chegando por aqui. Nosso zap é o 11 983 408 mil. Que música você tá a fim de ouvir? Bota aqui na programação da Mix, facinho demais. Pra esse número de zap que eu falei, manda o seu nome, de onde você tá ouvindo a Mix, hein? Nesse Brasil grande de meu Deus, e esse som pra te deixar feliz, e a gente também. Um abração pro Matheus, ele mora em Ribeirão Preto, a Rosângela em Uberlândia, o Thiago, motorista por aplicativo, em Ponta Grossa, no Paraná, sempre na rodagem, aos motoristas também, as motoristas, sempre dando uma carona pro som da Mix. Obrigado, gente. Bora ouvir o quê?
2: Oi, Rádio Mix. Oi. Boa noite. Boa. Eu sou a Isabela, falo de Aquiraz, no Ceará. Eu quero escutar Onde Estiver em X0, que eu tô morrendo de saudade da minha banda favorita. Até a próxima. Beijo.

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1: Diego Ferreiro, fechando mais uma edição do Pede no Zap de Ferreiro, que vai estar no Rock in Rio, gente. Vai ser demais. Carreira solo, tá arrebentando. Bom, amanhã, Quinto, posso esperar você aqui no programa? Mas seria muito bacana, mas muito tocar o teu som. Então não deixa pra amanhã pra mandar uma mensagem de voz. Você vai esquecer, manda agora. 11 983 408 mil. Amanhã, no mesmo horário, te espero aqui. Eu não vou atrasar, hein?
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0: Está no ar a Voz do Brasil. As notícias do governo federal que movimentaram o país no dia de hoje.
1: Olá, boa noite.
2: Boa noite para você que nos acompanha em todo o país.
1: Quarta-feira, 12 de agosto de 2026.
2: Vamos ao destaque do dia.
1: Decreto regulamenta a escolha do fornecedor de energia elétrica por consumidores de baixa tensão.
2: Isso significa que escolas, hospitais, pequenos comércios e indústrias de menor porte vão poder decidir quem vai prestar o serviço.
1: Consumidores residenciais também terão essa opção a partir de 2028. Graziele Bezerra.
3: Também foi regulamentado o mercado de hidrogênio de baixa emissão de carbono no país. O decreto prevê a estruturação do Sistema Brasileiro de Certificação de Hidrogênio.
2: Plano Nacional de Logística orienta o planejamento da infraestrutura de transportes para as próximas décadas.
1: O documento destaca a integração como um dos principais desafios. Pablo Mundin.
4: O plano reúne 31 eixos prioritários para os próximos 24 anos. São 12 rodoviários, 8 ferroviários, 4 aquaviários e 7 intermodais, que combinam diferentes formas de transporte.
2: E ainda, a Agência Nacional de Proteção de Dados suspende por 3 dias a funcionalidade de transmissão ao vivo do Discord.
1: Faz parte do processo que apura falhas na proteção de crianças e adolescentes no ambiente digital. Thaís de Araújo.
5: A suspensão será mantida até que a empresa comprove a adoção de medidas técnicas de segurança e de governança que sejam adequadas para proteger os menores de 18 anos.
2: Hoje, na apresentação da Voz do Brasil, Mariana Jungmann e Luciano Seixas.
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2: Foram regulamentados 4 decretos na área de energia e transição energética.
1: Entre as medidas está a regulamentação das atividades de captura e armazenamento de carbono e também a abertura do mercado livre de energia.
2: Os detalhes você vai ouvir agora na reportagem de Graziele Bezerra.
3: Um dos decretos assinados nesta quarta-feira regulamenta o uso de tecnologias de captura e armazenamento de carbono. A medida contribui para a redução das emissões de gases de efeito estufa e para tornar o Brasil um país carbono negativo, como explica o ministro de Minas e Energia, Alexandre Silveira.
6: Capturar o carbono, colocá-lo onde é possível colocá-lo de forma segura, nas rochas, e tornar a produção de petróleo e a produção de outros biocombustíveis com captura e estocagem negativa de carbono.
3: Outro decreto estimula a produção e consumo de combustível sustentável de aviação no país. O ministro Silveira também anunciou a regulamentação da abertura do mercado de energia, permitindo que consumidores de baixa tensão escolham seu próprio fornecedor de energia elétrica, o que alcança consumidores residenciais, pequenas indústrias e comércios.
6: Até dezembro de 27, todo o comércio e toda a indústria poderá escolher de quem comprar energia. E até novembro de 28, todos os consumidores brasileiros.
3: Também foi regulamentado o mercado de hidrogênio de baixa emissão de carbono no país. O decreto prevê a estruturação do Sistema Brasileiro de Certificação de Hidrogênio, que tem como objetivo comprovar o desempenho ambiental do hidrogênio em comparação com outros combustíveis. Reportagem Graziele Bezerra.
1: Portos, aeroportos e hidrovias. Um documento aponta os principais desafios no modal de transportes do Brasil.
2: O Plano Nacional de Logística mapeia problemas atuais, prevê demandas que devem crescer e aponta onde a infraestrutura de transportes precisa avançar em até 2025.
4: O plano reúne 31 eixos prioritários de transporte para os próximos 24 anos. São 12 rodoviários, 8 ferroviários, 4 aquaviários e 7 intermodais, que combinam diferentes formas de transporte. Outros 11 eixos integram um banco de projetos para estudos futuros. Com 112 objetivos prioritários, o Plano Nacional de Logística identifica problemas que precisam ser enfrentados hoje, demandas que podem crescer até 2050 e oportunidades de desenvolvimento regional. O plano também identifica a necessidade de ampliar o uso de ferrovias, hidrovias e cabotagem, e de melhorar a integração entre diferentes modos de transporte. Entre os desafios estão os gargalos para o transporte de produtos importantes para a economia brasileira, como soja, milho e carnes. O ministro de Portos e Aeroportos, Tomé Franca, defende novos modais para ampliar o escoamento.
7: O grande gargalo do setor portuário hoje não é mais a sua capacidade, mas o acesso aos portos para que a gente possa ter maior eficiência. A gente precisa integrar esses modos de transporte. Portanto, eu acho que o PNR, ele aponta para esse futuro da infraestrutura brasileira.
4: Hoje, as rodovias respondem por mais da metade do transporte de cargas e o setor emite cerca de 217 milhões de toneladas de CO2 por ano. O ministro dos Transportes, Jorge Santoro, explica que o PNL vai ser o principal instrumento de transformação do setor para a próxima geração.
8: Então, isso é um investimento que tem um efeito multiplicativo na economia muito relevante, muito importante. E a gente, com esse PNL, está procurando propor um olhar diferente para o país para os próximos anos.
4: O documento foi elaborado pelos ministérios dos Transportes e de Portos e Aeroportos, com participação dos estados.